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6: 9:33.

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5: 9:52.

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2: 10 e 4.

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2: 10h28.

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2: 12:01.

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2: 00h21.

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2: Meia-noite e 41.

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2: 1:05.

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2: 1:26.

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2: 1:49.

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9: 2:01.

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2: 2:21.

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2: 2:41.

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2: 3 e 4.

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2: 3,25.

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2: 3h46.

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2: 4 e 1.

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2: 4:24.

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2: 4:44.

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3: 5:25.

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10: 5:44.

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0: Valeu.
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3: Muito bom dia, cidade! Bom dia, Nanuque! Cheguei! Abrindo mais uma edição do Paradão Sertanejo. Como é que você tá? Tá tudo bem por aí? Agora 6:09. Sou Jonathan Santos, começando mais uma edição do Paradão Sertanejo. Feliz, contente, como sempre, né? É bom demais saber que vocês estão comigo curtindo a melhor programação. Bom, a nossa programação sempre começa pedindo a Deus para que venha abençoar a todas as famílias que estão na escuta neste momento. Agradecer sempre a Deus por tudo que Ele tem feito em nossas vidas. Gratidão, Senhor. Agradecer pelo ar que nós respiramos, agradecer pela saúde, pelo alimento que Ele põe em nossas mesas, agradecer pela nossa família. Pedir por esta pessoa que está triste, desanimada, abatida, doente, que o Senhor venha olhar, cuidar e curá-las. Obrigado, meu Deus, por tudo que o Senhor tem feito em nossas vidas. Que o Senhor nos dê um dia abençoado com a Tua presença. É o que nós te pedimos e te agradecemos.

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9: Chegando, Cristiano Araújo. É com ela que eu estou. 6 horas e 28 minutos. Um abraço para o meu amigo Olegário, tá na escuta. Meu amigo Verdival. Meu amigo Marcelo Sucupira, Bacurau, todos curtindo a nossa programação. Não perca o seu compromisso. 6h28.

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1: Agora, 6h41, Gabriel Gava, Máquina do Amor. Quero mandar um abraço para todos na escuta da nossa programação, dando um bom dia especial aqui para um alô para o Anderson, lá em Marinque. Bom dia, Jonathan. Tá tomando café já, hein? A Juliane tá mandando um abraço pro Anderson. Muito obrigado. A Tereza, a Deia, obrigado pelo carinho da audiência. Toda Areia, Laerte, todo mundo na escuta da melhor. Gabriel Gava, Máquina do Amor.

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6: Agora 6:51, 6:51. Nós estamos agora dando uma pausa porque daqui a pouquinho nós iremos entrar na propaganda eleitoral obrigatória todos os dias a partir de agora, pessoal. A partir das 7 horas, então nosso programa ficou bem extenso agora, não é mesmo? Quer dizer, não vai ser mais extenso, vai diminuir, tá bom? Mas é muito importante a propaganda eleitoral obrigatória para todos vocês pensar, analisar cada deputado, cada deputada, cada senador, cada candidato a presidente. Então, você escute as propagandas eleitorais obrigatórias, tá beleza, pessoal? 6:52, eu quero agradecer a todos pelo carinho da audiência, a todos que mandaram mensagem. Eu não estou conseguindo falar o nome de todo mundo, mas eu quero agradecer a todos e amanhã... É sabadão, não é isso mesmo? Então, segunda-feira nós voltamos com muito mais Paradão Sertanejo. A partir das 7h30 tem Conexão 94. Fiquem todos com Deus. A partir de agora, você fique com o horário obrigatório da propaganda eleitoral aí pelo TSE. Tchau, tchau. Beijo no coração. Chegando ele, Neto Brito.

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7: 7h33, muito bom dia a toda a cidade, bom dia Nanook, bom dia região, está no ar o Conexão 94 ao vivo, trazendo informações de toda a nossa região para vocês que acompanham a nossa programação. Hoje, 28 de agosto de 2026, e você conectado sempre na melhor 94,5, a rádio que vai mais longe para ficar mais perto de você. Nós iremos agora conferir os destaques da edição do Conexão 94 desta sexta-feira, 28 de agosto de 2026. Confira! Polícia apreende arma e drogas em área de pastagem em Ponto Belo, no norte do Espírito Santo. Polícia Militar descobre fábrica clandestina de armas em Itamaraju, no extremo sul da Bahia. Motociclista sofre fratura exposta após colisão com carro em Itaubim, no Vale do Jequitinhonha. Incêndio é registrado no bairro Vista Linda, em Nanook. Você vai conferir também. Desemprego cai para 5,3% e atinge menor taxa para um trimestre encerrado em junho. Você também vai conferir hoje, na edição do Conexão 94, uma reportagem ao vivo diretamente de Teoflotone com o repórter Tiago Cardoso, trazendo as informações de todo o Vale do Mucuri, todo o Nordeste de Minas, diretamente aqui para o Conexão 94. Com esses e outros destaques, com imagem de Pedro Hugo e direção-geral de Frank Alves e Luiz Rezende, está no ar o Conexão 94.
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7: Agora são exatamente 7h36. Já quero agradecer a todos pelo carinho e pela audiência, todos vocês acompanhando a nossa programação Conexão 94 aqui pela rádio 94 FM. Olha, lembrando que você pode acompanhar a nossa programação com imagens diretamente do canal do YouTube da rádio 94 FM através do seu smartphone, seu celular. Também você pode ouvir e assistir também através da sua Smart TV, sua televisão aí na sua sala, no seu sofá, escutando a 94 FM e também no seu quarto, deitado na sua cama, da forma que você querer, tá bom? Pode ouvir em qualquer lugar do planeta, pessoal, através do aplicativo RádiosNet, através do aplicativo Tune e também através da Alexa. E aqui, para mais de 40 localidades, você ouve frequência 94,5 FM Nanook. 7h37, vamos de informações, porque a polícia prendeu arma e drogas em uma área de pastagem. Esse fato em Ponto Belo, no norte do Espírito Santo. Uma operação da Força Tática da Polícia Militar resultou na apreensão de uma arma de fogo, poções de cocaína e materiais utilizados para o preparo e acondicionamento de entorpecentes na tarde da última quarta-feira, dia 26, em Ponto Belo, no norte do Espírito Santo. Segundo informações da Polícia Militar, a equipe realizava patrulhamento tático quando recebeu uma denúncia sobre uma movimentação de indivíduos em uma área de pastagem localizada nas proximidades dos fundos do cemitério, no bairro Morumbi. Conforme o relato, uma sacola de cor preta teria sido levada para a região de reserva. Os militares realizaram buscas no local indicado e encontraram escondidos, sob um arbusto, uma jaqueta enrolada contendo uma sacola plástica. No interior do material foram localizados uma submetralhadora artesanal calibre 9mm com carregador, além de duas poções de uma substância semelhante à cocaína, pesando aproximadamente 112 gramas e cerca de 25 gramas. Também foram apreendidos diversos pinos vazios, normalmente utilizados para o acondicionamento de entorpecentes, e uma balança de precisão. Ainda de acordo com a Polícia Militar, buscas foram realizadas nas imediações para localizar possíveis envolvidos, mas ninguém foi encontrado até o momento. A corporação informou que naquele momento não foi possível estabelecer vínculo entre os suspeitos mencionados na denúncia e o material apreendido. Todo o material foi recolhido e encaminhado à autoridade policial competente, que deverá adotar as medidas previstas em lei. A ocorrência foi registrada como tráfico de entorpecentes. Da redação de jornalismo, Jonathan Santos. Agora, 7 horas e 39 minutos, tá aí, né? É uma arma artesanal, né? Daqui a pouco a gente vai trazer as informações lá de Itamaraju, porque... A polícia fechou e prendeu várias armas artesanais, como essa que você vê nas imagens. Era uma fábrica de armas ali na cidade de Itamaraju. Daqui a pouquinho a gente vai trazer mais informações dessas armas artesanais, né? Ali, ó, tá toda montada ali, soldada ali, aqueles ferros ali. E eu vou te falar, viu, esse negócio funciona mesmo, perigo. E aí foram presos essas drogas e essa arma artesanal, esse fato aqui em Ponto Belo. Daqui a pouco eu vou trazer ali as informações de lá de Itamaraju, né, onde a fábrica dessas armas aí que você viu nessa imagem aí estavam sendo fabricadas. Agora, 7 horas e 40 minutos, pessoal. Uma motociclista ficou ferida após um acidente envolvendo uma motocicleta e um automóvel em Itaubim. Segundo o Corpo de Bombeiros, a vítima foi encontrada caída ao solo após a colisão, apresentando uma fratura exposta de tibia e fíbula na perna esquerda, além de escoriações pelo corpo. Após receber os primeiros socorros e ter o membro imobilizado, ela foi encaminhada para o atendimento médico hospitalar. Você acompanha agora aqui no Conexão 94.
8: A assessoria de comunicação do 4º Pelotão de Bombeiros Militar em Itaubim traz informações de uma ocorrência relacionada a acidente de trânsito ocorrido na data do dia 26/8 no perímetro urbano. As guarnições de bombeiro, ao chegar no local, deparou-se com uma condutora de uma motocicleta caída ao solo, em decorrência de uma colisão contra um automóvel Fiat Strada. De acordo com informações preliminares levantadas pelas equipes policiais, o automóvel trafegava no sentido decrescente da via e, ao iniciar uma conversão à esquerda para acessar a rua São Pedro, colidiu com a motocicleta que seguia em linha reta no sentido crescente. A motociclista passou por avaliação inicial no local, onde os bombeiros realizaram a imobilização do membro inferior esquerdo após constatarem uma aparente fratura exposta completa de tíbia e fíbula, além de escoriações pelo corpo. Após os primeiros socorros, a vítima foi transportada e entregue sob cuidados médicos no Hospital Vale do Jequitinhonha, em Itaubim. O condutor do automóvel permaneceu no local à disposição dos trabalhos da Polícia Militar. A Polícia Rodoviária Federal também compareceu, realizando o teste de etilômetro no condutor do veículo, que não apontou nenhuma alteração ou presença de álcool. A perícia da Polícia Civil foi acionada para os procedimentos de praxe. 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
7: Agora 7 horas e 42 minutos, tá, informações desse acidente ali na cidade de Itaubim, no Vale do Jequitinhonha. Nós iremos agora para o extremo sul da Bahia, vamos agora para a cidade de Itamaraju, porque a Polícia Militar descobriu uma

Terceira Companhia, independente de Polícia Militar Cipim, realizavam rondas pela região quando avistaram um homem que, ao perceber a aproximação da guarnição, fugiu em direção ao terreno de uma residência. Após ser alcançado, os policiais realizaram uma averiguação no local e encontraram, inicialmente, componentes e munições. Durante a abordagem, o homem informou que trabalhava como torneiro mecânico e indicou aos militares o estabelecimento onde exercia a atividade profissional. No local foram encontrados tornos, prensa, ferramentas, peças e outros materiais que, conforme a avaliação inicial da equipe policial, poderiam estar relacionados à fabricação e montagem de armas de fogo. Com o apoio do coordenador de área, o suspeito foi conduzido à Delegacia Territorial de Itamaraju. Todo o material apreendido também foi apresentado à Polícia Civil, que deverá adotar as medidas legais cabíveis. De acordo com o site Subaia News, a ocorrência foi registrada e o caso ficará sob investigação da Polícia Civil. Da redação de jornalismo, Jonathan Santos. Sete horas e quarenta e quatro minutos, Conexão 94. Quero mandar um abraço para todos vocês que acompanham a nossa programação em toda a zona rural, região aqui que abrange a nossa cidade de Nanuco. Pessoal aqui do extremo sul da Bahia, do norte do Espírito Santo, que acompanha a nossa programação. Você que está na fazenda, você que está no curral trabalhando, tirando leite, você homem do campo que está trabalhando aí, você que trabalha na colheita de café, está com seu radinho ligado, está com o rádio ligado dentro do curral. Muito obrigado a todos vocês pelo carinho da audiência. Nossos amigos taxistas, caminhoneiros que passam pela MGC 418, gratidão sempre de vocês estar aqui conosco, escutando a nossa programação. Bem, pessoal, nós iremos colocar as imagens aí agora para você que acompanha o canal do YouTube, tá bom? Para você que acompanha o canal do YouTube da 94 FM, tá na escuta, tá no rádio, quer pegar seu celular, você vai acompanhar com imagens. Radares foram instalados em várias partes, em vários trechos da MGC 418, em pontos estratégicos, locais onde, até então, segundo informações, eram mais registrados acidentes na MGC 418. Esse ponto aqui, pessoal, já fica na zona urbana aqui da nossa cidade de Nanuco. Você vê as imagens, essa localidade ali na entrada do bairro UDR, um local de muitos acidentes. A 94 FM, nós registramos vários acidentes neste ponto, neste trevo aí que dá acesso ali ao bairro UDR, ao bairro Israel Pinheiro, muitos veículos, muitas motos ali. Inclusive, no ano passado, um homem morreu, um carro, ele estava passando de bicicleta, o carro bateu aí neste idoso e ele não resistiu aos ferimentos e morreu nesta localidade. Então, as pessoas questionavam muito por que não reduz a velocidade desses caminhões neste trecho aqui, principalmente já na zona urbana de Nanuque. Então esses radares foram instalados ali já nesse ponto na entrada do bairro DR. Outro local também que teve um radar instalado, gente, muito importante falar sobre isso, foi ali na Curva do Padre. Já na entrada da Curva do Padre, um outro local que é recorde de acidente. Muitos acidentes, muitas pessoas já perderam a vida ali na Curva do Padre. Inclusive, no início do mês, um homem morreu, não resistiu aos ferimentos, caminhão tombou, passou ali direto e o homem ficou preso às ferragens. No mesmo dia, um dia anterior desse acidente, uma outra carreta transportando gado tombou na localidade. No início do ano, um outro caminhão, muitos caminhões já tombaram e muitas pessoas também já perderam a vida naquele local da Curva do Padre. Então, um outro radar foi instalado ali na Curva do Padre. E também, lá próximo, Carlos Chagas, também teve uma localidade, não me lembro ali qual foi o quilômetro, também teve um outro radar que foi instalado. Então, tá aí as informações que nós trazemos para vocês. Fiquem atentos. Acredito eu que esses radares ainda não estão funcionando, né? Eles ainda não estão funcionando, mas daqui a pouco tempo vai começar a funcionar. Então, fiquem atentos vocês aí pela MGC 418. Tem radares novos instalados da MGC 418. E um detalhe, viu? Os caminhoneiros não intimidam, não, né? Não intimidam, não, que eles continuam passando. Deve saber que não está funcionando, né?
Quer, vou te contar uma coisa, viu? Os caras continuam passando.

0: andando em alta velocidade. Alguns respeitou ali, ó, freava os carros, os caminhões, mas a maioria deles ainda passava com alta velocidade ali no trecho, viu? Mas tomara que isso pelo menos ameniza e diminui os acidentes aqui na nossa região. 7 horas e 48 minutos, 7 horas e 48 minutos. 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Agora são exatamente 7 horas e 49 minutos. Nós iremos para um breve intervalo comercial. Já já voltamos com muito mais informação no Conexão 94.
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10: Estamos de volta no Conexão 94, agora 7 horas e 54 minutos, 7 horas e 54 minutos, estamos de volta trazendo informações para vocês que acompanham a nossa programação. Pessoal, muita atenção agora por essa reportagem, a gente sempre fala e bate na tecla sobre os incêndios em vegetações. Gente, isso está sendo corriqueiro aqui na nossa cidade de Nanuque. Um outro incêndio foi registrado na tarde de quinta-feira, no bairro Vista Linda, na ladeira do bairro Vista Linda. O bairro Vista Linda é um dos bairros que mais está acontecendo incêndios. E principalmente, pessoal, as informações que a gente teve, essas são extraoficiais, que esses incêndios que estão acontecendo, boa parte deles são incêndios criminosos. Inclusive, nesse ano, aí, o mês passado, há uns 2 meses, se eu não me engano, foi capturado imagens de câmeras de segurança de uma pessoa, né, colocando fogo em uma vegetação, e isso também no bairro Vista Linda, tá bom? Então, vamos ficar atentos, nós fomos lá ontem, conversamos com o secretário da Defesa Civil, eles tentando, de várias formas, tentando debelar aquele incêndio. Infelizmente, não conseguiram porque o fogo estava longe, estava no meio e não tem acesso para o caminhão-pipa chegar na vegetação. Vamos acompanhar.
11: Ouvintes internautas da Rádio 94FM, a nossa equipe chega aqui agora, mais uma vez, aqui no bairro Vista Linda, na ladeira que dá acesso ao bairro, aqui a alguns metros aqui em cima. A equipe da Defesa Civil e também a equipe da Secretaria de Agricultura está tentando fazer de tudo, pessoal, para apagar essas chamas que estão aqui neste ponto aqui, ó. Aqui essa parte desta vegetação já está toda destruída e queimada. É importante salientar sobre a importância das pessoas colocarem fogo propositalmente. As informações que nós recebemos é de que esses incêndios que estão sendo causados, principalmente aqui na ladeira do bairro Vista Linda, esses incêndios são criminosos, propositalmente. A equipe da Defesa Civil ali, eu vou pedir a Camille para mostrar, juntamente com o caminhão-pipa da Secretaria de Agricultura, ali, está tentando ali jogar aquele jato ali, até para poder proteger o capim. Porque segundo o motorista, o Fábio, ali do caminhão-pipa, ele falou que o local é de difícil acesso e que o caminhão não consegue entrar aí dentro. Então, as partes que o caminhão consegue debelar é só as que são as margens da estrada. Então, esse fogo que já se encontra no meio da vegetação, infelizmente, eles não conseguem chegar neste ponto. Então, a vegetação ela acaba sendo toda destruída. E vale salientar mais uma vez, é crime a pessoa passar em uma rodovia, em uma via como esta, e colocar fogo em vegetação. Que, segundo informações, estes incêndios estão sendo colocados, esse fogo está sendo colocado propositalmente. Nós estamos aqui nesta área, na parte de baixo da subida do bairro. Dá para perceber que as chamas continuam e, desta vez, agora está descendo. Estamos aqui com o Tito, secretário da Defesa Civil. Tito, infelizmente, o caminhão-pipa, ele não consegue ter o acesso no meio desta área. Infelizmente, não tem, assim, muita coisa que vocês, a equipe da Defesa Civil, juntamente com a Secretaria de Agricultura, consegue fazer para debelar esse incêndio.
12: Infelizmente, Jonas, está fora do nosso alcance. A parte que estava ao alcance do caminhão-pipa, né, que a gente tem um caminhão-pipa até bom, com canhão, um jato de água forte, que tem um alcance relativamente longo. Porém, nesse momento, está totalmente fora do nosso alcance. E a gente está aqui monitorando a situação. Caso o vento mude de direção e o fogo venha nessa direção, a gente puder defender, principalmente aqui a PAI, as residências que estão aqui para esse lado. E se ele atravessar indo em direção lá mais para cima do outro lado, a gente sobe aquela via que liga o bairro Vila Operária ao fundo do Mineirão ali, e a gente por ali tentar conter o fogo para não deixar ele atravessar e tomar uma proporção ainda maior.
11: Até porque a preocupação da Defesa Civil aqui são as residências. Não que o fogo talvez pegue nas residências, né, Tito? Mas a questão de moradores respirar uma fumaça, até mesmo algum idoso inalar essa fumaça, uma criança, e aí prejudicar a saúde. É esta a maior preocupação da equipe no momento, não é mesmo, Tito?
12: É a preocupação com a saúde das pessoas. Tem pessoas que têm problemas respiratórios, têm idosos, têm crianças. E, às vezes, a fumaça, quando ela chega muito densa na residência, que está ali bem próximo, a pessoa normalmente sai. Mas quando ela não está tão densa, a pessoa acaba ficando inalando essa fumaça o tempo inteiro e fica até mais perigoso, porque ela expõe e não nota o tamanho do perigo e vai pagar com as consequências na saúde mais tarde. Outro tema que a gente aborda é que isso tudo tem despesa também, né? A gente está numa fase de contenção de despesas com dificuldades financeiras e a gente tem que deslocar o caminhão para esses incêndios que, ao que tudo indica, a gente não pode afirmar com certeza, mas ao que tudo indica, é um incêndio criminoso. Né? Então, pessoas com muita irresponsabilidade chega e ateia fogo nas margens da subida aqui do bairro Vista Linda, e aí a gente desloca o caminhão para vir fazer esse atendimento, e isso tudo tem custo para a sociedade nunuquense. Né?
11: E é bom salientar e importante falar que isso se repete no bairro Vista Linda, que está sendo um dos bairros que mais está acontecendo esse tipo de incêndio, até porque a via passa no meio da vegetação, né, Tito?
12: A gente tem, graças a Deus, o apoio da Secretaria de Agricultura, que tem o caminhão-pipa e está 24 horas disponível para a população nanuquense. É a maior parceira da Defesa Civil, né? O nosso coordenador, Valdeir, é também o secretário de Agricultura. Então, uma conversa que é bastante ágil, mas tem limites, né? Os limites, como a gente vê aqui agora mesmo, um caminhão bem equipado, funcionando, em pleno funcionamento, mas a gente não consegue atender porque o fogo toma uma proporção, sai do nosso alcance, né? Mas a Secretaria de Agricultura sempre colaborando e a gente vendo isso aí, a população pagando com a saúde, com prejuízo, por causa de irresponsabilidade de algumas pessoas.
11: Tá aí, então fica o alerta à população, você passou pela rodovia, pela uma via, viu um mato, não coloque fogo, né? Hábito quente de cigarro, importante falar sobre isso, não jogue, caça um outro fim para ela, um lixo, caça um outro local para ser jogado essas coisas. E lembrando que é crime você colocar fogo em vegetação. Nós voltamos aos estúdios da Rádio 94 FM.
10: 8:01, 8:01, tá aí, gente, mais uma vez. Olha, no início desse ano, as imagens de segurança, uma câmera de segurança capturou uma pessoa colocando fogo, né? Não foi o dia de hoje, não. Foi no início do ano, né? A câmera de segurança. Alguém pode ser filmado numa hora dessa aí. Isso aí a gente fala, a gente tá aqui para trazer a informação. Tá bom? E você pode responder por isso, as pessoas que fazem isso. Uma hora uma câmera de segurança vai filmar alguém colocando fogo, a pessoa vai ser identificada e pode pagar, responder criminalmente por isso. É crime ambiental. Não pode colocar fogo em vegetação, não pode colocar fogo em lixo. Isso é coisa séria. Às vezes tem um idoso que está dentro de uma casa, ali acamado, respira, inala uma fumaça, uma criança, sabe? Às vezes tem uma pessoa sozinha dentro da residência, a pessoa inala ali, desmaia. Até mesmo perde a sua vida porque inalou uma fumaça dessa aí, ó. Essa fumaça dessa, ela tomou conta de todo o centro da cidade. Essa parte do centro aqui é uma baixada. Então fica aí as informações e a atenção às pessoas que fazem isso. Às vezes as pessoas fazem sem querer, né? Sem ser de propósito. Fuma um cigarro, passou ali, jogou a bituca do cigarro. A bituca escalou, gente. O mato seco, ele é uma combustão, ele pega mesmo. Às vezes, sem querer, você coloca um fogo numa vegetação. Você jogou uma bituca de cigarro ali, então caçar um outro fim para a bituca de cigarro, joga em outro lugar, dá um jeito. Mas cuidado com a vegetação, porque é crime, tá bom? Obrigado aí ao Tito, a Defesa Civil da cidade, parabéns, pessoal da Secretaria de Agricultura. Se não fosse esse caminhão-pipa aí, as coisas iam ser diferentes, viu? Mas, graças a Deus, o pessoal está aí dando apoio e ajudando aí a nossa sociedade, ajudando a nossa comunidade. Agora são exatamente 8:03. O desemprego cai para 5,3% e atinge a menor taxa para um trimestre, encerrado em junho. Vamos acompanhar.
13: Taxa de desemprego no Brasil caiu para 5,3% no trimestre encerrado em julho de 2026, segundo dados da Pesquisa Nacional por Amostra de Domicílios Contínua, divulgados pelo Instituto Brasileiro de Geografia e Estatística. O resultado representa a menor taxa de desocupação registrada para um trimestre encerrado em julho desde o início da série histórica em 2012. Na comparação com o trimestre anterior, encerrado em abril, quando a taxa estava em 5,8%, houve uma redução de 5%. Já em relação ao mesmo período de 2025, quando o desemprego era de 5,6%, a queda foi de 3%. De acordo com o IBGE, o Brasil tinha 5,8 milhões de pessoas desempregadas no trimestre encerrado em julho. O número representa uma redução de aproximadamente 8% em relação ao trimestre anterior, quando 6 milhões de pessoas estavam à procura de trabalho. Na comparação anual, são 299 mil pessoas desempregadas a menos, uma queda de 4,9%. Ao mesmo tempo, o número de brasileiros ocupados chegou a 103 milhões, o maior patamar já registrado pelo IBGE. Foram cerca de 1 milhão de trabalhadores a mais em relação ao trimestre anterior e um crescimento de 9% na comparação com o mesmo período do ano passado. Com o avanço do número de pessoas trabalhando, o nível de ocupação também apresentou crescimento. O indicador ficou em 58,9%, acima dos 58,4% registrados no trimestre anterior. Outro indicador que apresentou melhora foi a subutilização da força de trabalho, que reúne pessoas desempregadas, trabalhadores que gostariam de trabalhar mais horas e aqueles que desistiram de procurar emprego, mas ainda têm interesse em trabalhar. A taxa de subutilização ficou em 13% no trimestre encerrado em julho, abrangendo cerca de 14 milhões de brasileiros. Esse contingente representa uma redução de 819 mil pessoas em relação ao trimestre anterior e de 1 milhão na comparação com o mesmo período de 2025. Os dados mostram um cenário de melhora no mercado de trabalho brasileiro, marcado pela redução do desemprego, aumento do número de pessoas ocupadas e queda na subutilização da força de trabalho. Camille Batista, para 94 FM.
10: Agora 8 horas e 6 minutos, Conecte SUS Cidadão. Entenda como funciona o novo teleatendimento psicológico do SUS para mulheres.
13: Mulheres em situação de violência em mães ou cuidadoras atípicas de todo o Brasil passam a contar com um novo serviço de atendimento psicológico remoto oferecido pelo SUS. A iniciativa agora tem especialistas em saúde mental para mulheres, disponibiliza até 100 mil consultas gratuitas por mês realizadas por meio de teleatendimento. As sessões têm duração de até 50 minutos, com possibilidade de acompanhamento de até 10 sessões renováveis, proporcionando um espaço seguro, acolhedor e livre de julgamentos. O objetivo é ampliar o acesso à saúde mental e oferecer suporte psicológico para mulheres que enfrentam situações de violência, sobrecarga emocional e os desafios relacionados ao cuidado. Quem pode utilizar o serviço são mulheres a partir de 18 anos em situação de violência física, psicológica, sexual, patrimonial ou moral. Mães atípicas e cuidadoras com sobrecarga de cuidado não remunerado de pessoas com deficiência, familiares neurodivergentes ou com doenças raras. Como solicitar o atendimento? Acesse a página do Meu SUS Digital, site ou app e selecione a opção Acolhe Mais. Faça o login utilizando sua conta gov.br, preencha o formulário online e responda as perguntas do acolhimento digital. O acesso ao serviço é direto e desburocratizado. Não há necessidade de encaminhamento prévio por postos de saúde e não é exigida nenhuma comprovação documental sobre a situação de violência, vulnerabilidade ou condição de cuidadora. Após o envio do formulário online, a equipe realiza a avaliação e faz o retorno em até 24 horas. Com o agendamento concluído, a usuária recebe a confirmação, lembretes e o link da videochamada. O atendimento ocorre de segunda a sexta, das 8 da manhã às 20 horas da noite e aos sábados, das 8 da manhã às 14 horas, no horário de Brasília. Em situações de risco imediato ou violência consumada, acione a Polícia Militar pelo 190 ou o SAMU pelo 192. A rede de apoio conta ainda com a Central de Atendimento à Mulher, Ligue 180, serviço gratuito, confidencial e disponível 24 horas por dia, todos os dias da semana. Com essa iniciativa, o SUS amplia o acesso à saúde mental e reforça a importância de oferecer acolhimento e acompanhamento psicológico às mulheres que mais precisam. O serviço busca garantir um atendimento seguro, humanizado e acessível, ajudando na construção de estratégias de proteção, cuidado e bem-estar. Diretamente da redação do Jornalismo para 94, Camille Batista.
10: 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Próximo bloco tem o repórter Tiago Cardoso ao vivo, diretamente de Teoflotone, trazendo informações e trazendo a agenda dos candidatos à presidência da República do Brasil. É daqui a pouquinho, não saia daí.
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10: Estamos de volta no Conexão 94, agora 8:15. 8:15, muito obrigado a todos pelo carinho da audiência, vocês que acompanham a nossa programação. Um abraço para o pessoal de Carlos Chagas, Epaminondas Otoni, pessoal na escuta da nossa programação, pessoal lá de Vereda, gente, sintonizado no rádio. Muito obrigado vocês aí pelo carinho da audiência, pessoal de Vereda nos acompanhando, pessoal de Crisólita, a frequência da 94 ali em toda a nossa região. Bom, pessoal, vamos falar do café, porque o projeto Frutificar aposta na qualidade do café para aumentar renda dos produtores do Vale do Mucuri. Vamos acompanhar.
11: Hoje nós estamos aqui para falar um pouquinho sobre o primeiro seminário da cafeicultura para qualidade de cafés. Nós estamos num projeto em parceria com diversas entidades, dentre elas a Cáritas, a Paróquia São Francisco, o Sindicomércio, a Prefeitura Municipal, o Internato Rural e as instituições de ensino aqui do município. O Seminário de Qualidade de Café é uma iniciativa que visa mostrar, então, o que nós temos de qualidade de café aqui, o quão bom são os nossos cafés já produzidos aqui. Nos últimos 6 anos, sobretudo nos últimos 6 anos, a gente tem um aumento na produção de café. Novos produtores entrando no mercado, jovens produtores no município de Choflotone e nos municípios do entorno. E esses produtores que hoje produzem o café Conefra, mais conhecido aqui como Conilon, já produzem café de qualidade. E são esses cafés de qualidade que nós estamos experimentando aqui hoje, degustando e também premiando aqueles que têm a melhor qualidade encontrada nesses testes que foram feitos aqui hoje. O objetivo é que esse grupo se fortaleça e que a gente possa avançar para uma comercialização que dê valor a esses cafés de maior qualidade. Estamos também hoje com três temas sendo debatidos, né? A formação de um grupo para comercialização fair trade é comércio justo, são oportunidades para o produtor que está associado a uma determinada cooperativa. Então, essa cooperativa vai ter um preço de café tabelado, mínimo, de garantia para o produtor, e ainda esse grupo, ao final do ano, tem um prêmio pela qualidade dos cafés que ele forneceu, que ele comercializou. Estamos também falando um pouco sobre gestão. Estamos com um especialista aqui do Sebrae Minas, de Belo Horizonte, falando sobre gestão na cafeicultura. E também com o Rodrigo, que é o especialista em qualidade de café, que veio do Espírito Santo, para falar um pouquinho para os produtores sobre como produzir com qualidade, mas, sobretudo, para mostrar esse trabalho dos 15 produtores que disponibilizaram suas amostras para teste e que estão ali hoje considerados os melhores cafés da região. Então, uma oportunidade para o nosso município, uma oportunidade para os nossos produtores e que, sem dúvida, vai colocar mais renda no bolso dessas famílias que hoje produzem aqui no entorno.

0: Agora, 8 horas e 20 minutos. Olha, gente, falando em café, eu acabei de degustar um café rapidinho aqui que a dona Sueli preparou para nós com tanto carinho. Obrigado, dona Sueli. O café com nylon, um exemplo aqui, só para falar um pouco, que eu fui aqui em umas palestras aqui sobre o café, ele pode ser plantado em locais, em áreas ou cidades que são mais quentes. Principalmente aqui no nosso interior aqui de Minas Gerais, aqui do Vale do Mucuri. Essas partes mais quentes, que até então não podia, né, plantar o café nessas áreas. Hoje, o café com nylon, ele pode ser plantado em terras mais secas, né, onde tem esse calor maior, que ele já foi preparado e a muda dele preparada para aguentar o calor. Muito bacana. 8 horas e 20 minutos, nós vamos ao vivo agora para a Teoflotone, porque eu vou falar com o Thiago Cardoso, repórter Thiago Cardoso. Está na correria aí, né, Thiago? Que bacana, cara. Prazer falar com você. E nós iremos trazer as informações. Vamos falar um pouco sobre política, né, Thiago? A política está começando a movimentar, está começando a tomar aquela proporção, né? As pessoas, a política está fraca o assunto, mas agora está começando a tomar aquela proporção, aquela grandeza. Então vamos lá. Thiago, bom dia, querido.
1: Muito bom dia, Jonathan. Bom dia para você ligado na 94. Sempre um prazer estar aqui falando com vocês, região de Nanuque. Todo mundo está aí acompanhando a 94 FM, essa audiência absoluta. Gente, para fazer aquele balanço, aquele panorama de tudo que está acontecendo em Teoflotone e toda a região, deixa eu só pegar esse gancho seu, Jonathan, a gente falando aí do café, né? Esse simpósio que teve aqui em Teoflotone. Teoflotone é uma cidade que ela começou com um projeto chamado Frutificar, e de início, o projeto, a ideia era justamente essa, trazer para a cidade de Teoflotone, para a região, culturas que quase não tinham destaques aqui, né? Até então, Teoflotone era muito forte no comércio, na pecuária leiteira, na pecuária de corte, mas outras culturas a gente não tinha. E o Frutificar veio para trazer, e o carro-chefe foi justamente o café. Há alguns anos atrás, há 5, 6, 7 anos atrás, quando começou esse projeto, a ideia principal seria trazer a cultura do café para Teoflotone, e algo que deu muito certo. Tanto que hoje a gente tem números recordes de produtores rurais que estão plantando café aqui na nossa região. A gente vê um crescimento muito grande na cultura do café. Tem outras culturas também que o Frutificar trouxe, como, por exemplo, a cultura da plantação de uva. Então, mas o café acabou se destacando, até pelo o preço que o café esteve dias atrás, alguns meses atrás. Então, acabou se destacando. E uma dessas pessoas, Jonathan, que acabou sendo o propulsor, a mola propulsora desse projeto aqui em Teoflotone, é o Padre Honório. Ele que é da diocese aqui de Teoflotone, ele é pároco da Igreja São Francisco, mas ele é uma pessoa muito ativa, né, na parte da cultura. Então, ele trouxe esse projeto, estudou esse projeto em outras regiões, trouxe para Teoflotone o projeto Frutificar. E, segundo o Padre Honório, a partir de agora, Teoflotone já começa a ter um novo patamar, né? Como se fosse um carro passar de marcha, né? O primeiro passo foi incentivar que os produtores plantassem café. Deu certo, o café tem funcionado, os produtores estão satisfeitos. E agora, Teoflotone começa, a partir de agora, um novo ponto, os cafés especiais. O que é aquele café especial? É um café que é produzido de uma maneira diferente, que tem uma qualidade melhor, uma pontuação melhor e, claro, o valor agregado também é muito maior. Você tem ideia? Uma saca de café, se a gente pegar como base R$ 1.000 hoje, uma saca de café com nylon, o café especial, ela pode chegar até em R$ 5.000 a mesma saca, né? Claro que tendo todo um processo para a pessoa seguir ali. Então, foi realizado esse simpósio aqui em Teoflotone. Vamos acompanhar o que disse o Padre Honório sobre esse simpósio, que é o primeiro sobre cafés especiais aqui.
2: Olha, o projeto Interagir para Construir ou Frutificar, ele funciona como esse espaço de formação, informação e mobilização. Ele é formado por representantes de todas as instituições que oferece aos agricultores toda a formação permanente. Hoje nós estamos aqui em uma dessas etapas, estamos aqui trabalhando cafés especiais. Foi um trabalho feito durante esses últimos 5 meses, onde, com a parceria do SEBRAE, do Sindicomércio e das outras instituições, nós acompanhamos 15 cafeicultores. E esses 15 cafeicultores deram a aprender, desde o início até a torra do café, o passo a passo para ter um café especial. Tanto o café conilon quanto o café arábica. Hoje estamos realizando, além de realizarmos aqui um simpósio, e nesse simpósio nós fizemos todo o trabalho daquilo que foi realizado para esses cafés especiais, ao mesmo tempo uma formação sobre a formação de um grupo de Fair Trade, que é o comércio justo, para que a gente possa trabalhar a exportação desses cafés, e agora a questão da gestão, né, desses cafés. E, além disso, a premiação daqueles que participaram desse primeiro concurso de cafés especiais dentro do grupo do projeto Interagir. Agora, logo após, eles vão receber a sua premiação pela pontuação daquilo que alcançaram. O mais importa é que dos 30 cafés apresentados, 27 apresentaram cafés bons, cafés de qualidade. E desses 27, 20 estão entre os cafés especiais. Então, esse foi um passo muito importante para aqueles que estão produzindo café na nossa região. Olha, a expectativa, primeiro, é que você está oferecendo um alimento de qualidade. Café é alimento. Você está oferecendo um alimento de qualidade, realmente produzido com um cuidado todo especial. E outra expectativa é que esses agricultores eles possam ter um preço agregado. Obviamente, quando ele tem um café especial, ele vai agregar valores nesse café. Esse café vai poder ser exportado. E com essa exportação, ele vai poder ter uma renda acima daquilo que é normal. Nós tivemos aqui cafés especiais, café bebida dura, que é também um café de boa qualidade. Mas mais do que um café de boa qualidade, tem que ser um café especial, 87 pontos, 86 pontos. Então, a nossa expectativa é que esses agricultores possam ter uma renda agregada satisfatória para o melhoramento deles.
1: Pois é, a cultura do café ela tem se destacado muito aqui em Teoflotone, né? Outro dia a gente gravava com o Padre Honório e tinha um produtor lá que, inclusive, destacou justamente isso, como o café mudou a vida dele. Há 6 anos atrás, quando ele começou no projeto, ele plantou 5 mil pés de café, segundo ele, molhando ali na mangueira pela dificuldade do início. E ele falou que já na primeira safra, esse café deu em torno de 200 mil reais para ele. Ele fez uma casa nova, comprou carro. Então, estava muito satisfeito, falando que já está investindo em mais mudas e é um projeto que tem crescido muito, o Frutificar aqui em Teoflotone, que trouxe essa ideia, né? Já tinha alguns pontos aqui, alguns produtores que até se arriscavam, mas não da forma que é hoje. E já aproveitando esse gancho, as prefeituras elas também já estão incentivando a plantação de café. A Prefeitura de Ladainha e a Prefeitura de Ouro Verde, Minas, são duas cidades próximas de Teoflotone. Já vendo esse crescimento, esse potencial, cada uma está doando cerca de 1 milhão de mudas de café para os produtores. Está sendo feito um cadastro, o produtor vai até a Secretaria de Agropecuária da Prefeitura, conversa, há um estudo para saber se tem essa viabilidade no terreno lá onde esse produtor tem. Tendo a viabilidade, a Prefeitura está doando essas mudas. Claro, cada produtor tem uma quantidade específica de mudas no qual pode levar, mas já tem esse apoio da prefeitura, né? Então, é algo que tem crescido muito e tem trago esse fomento para a economia aqui na nossa região. Vamos seguir acompanhando, né? Inclusive, vamos fazer uma matéria depois, porque há um estudo, inclusive, da Universidade Federal de Teoflotone para entender como funciona a questão do café especial, que é esse café que o Padre Honório citou aí, com um café que tem um valor agregado muito maior. Já estamos em contato, inclusive, com a equipe da universidade aqui para a gente acompanhar parte desses estudos para trazer para a população qual é o diferencial realmente do café especial. Já mudando de assunto, bora falar, né? O Jonathan estava querendo falar de política. Pois é, amanhã, sábado, está confirmada a presença do candidato ao governo de Minas, o Cleitinho, vai estar aqui em Teoflotone. Ele vai acompanhar um candidato a deputado aqui da nossa região na inauguração do comitê dele, que vai ser aqui em frente ao terminal rodoviário de Teoflotone. A presença do Cleitinho ela já está confirmada a partir das 8 horas da manhã aqui na cidade. Pelo que foi passado da agenda, né? Ele deve chegar aqui amanhã, bem de manhã, né? Antes existia uma expectativa que ele viesse ainda hoje, mas pelo que nós confirmamos aqui, ele vai chegar amanhã, bem de manhã. A partir das 8 horas da manhã, ele já deve estar em Teoflotone. A inauguração do comitê está marcada para as 10 horas da manhã. E nós conseguimos ontem, foi confirmado já no finalzinho da noite ontem com a assessoria do Cleitinho, uma entrevista exclusiva da 98 e da 94, tá? Provavelmente vamos fazer simultâneo novamente, como foi a do governador Zema. Nós ainda estamos aguardando a informação certinha do horário. A princípio, a ideia seria às 9 horas da manhã essa entrevista. Então você que está aí em Nanuque, na região de Nanuque, acompanhando a 94, pode ficar atento aí na parte da manhã, que nós vamos fazer uma entrevista ao vivo com o candidato ao governo do Estado de Minas Gerais, o Cleitinho, que vai estar aqui em Teoflotone. A assessoria já confirmou essa entrevista, falou que vai dar sim, vai procurar uma brecha ali no horário para tentar encaixar, e teria que ser antes da inauguração do comitê, até porque depois da inauguração do comitê, o Cleitinho já se manifestou de ir até a cidade de Frei Gaspar. Inclusive, foi anunciado ontem nas redes sociais da prefeita Jaqueline. A cidade de Frei Gaspar é aquela que deu toda aquela polêmica, né? A prefeita Jaqueline, ela é filiada ao PT, ao Partido dos Trabalhadores. O PT tem um candidato ao governo do estado, que é o Patrus, mas a Jaqueline, a prefeita de Frei Gaspar, declarou apoio total e irrestrito ao candidato Cleitinho. Isso gerou uma confusão, inclusive até a expectativa de uma punição administrativa para a Jaqueline dentro do partido, mas eu acho que não foi confirmado. Por enquanto, nós não tivemos essa informação. Então, o Cleitinho está marcado uma visita dele ao meio-dia, lá na cidade de Frei Gaspar. A Jaqueline, inclusive, disse, né, que Cleitinho trouxe muitos recursos para a cidade dela e que ela ia, sim, apoiar o Cleitinho, porque ela não tem essa questão partidária. Queria apoiar aquela pessoa que teria ajudado a cidade dela. Então, o Cleitinho deve ir, sim, pelo menos por um curto espaço de tempo, ele deve ir, sim, até a cidade de Frei Gaspar. E só para a gente finalizar a parte política, né? Lembrando mais uma vez, amanhã, na parte da manhã, vamos fazer essa entrevista com o Cleitinho, exclusiva da 98 e da 94 FM. Para a gente finalizar essa parte política, o Datatempo, ele pediu uma pesquisa, encaminhou uma pesquisa, e essa pesquisa foi anunciada agora com os candidatos ao governo de Minas. E o Cleitinho, mais uma vez, liderando aí as pesquisas absoluto, né? Essa pesquisa do Datatempo, ela foi feita do dia 17 ao 20 de agosto. Foram 1.000 pessoas entrevistadas. A margem de erro, ela é de 3,1% para mais ou para menos. Uma margem de confiança também aí de 95%. O registro dessa pesquisa, em Minas Gerais, o registro está com o número 03794/2016. E no âmbito nacional, a pesquisa está com o registro 08275/2026. E nessa pesquisa, o Cleitinho tem 35,5% das intenções de voto. Já o Patrus, ele assume a segunda posição com 11,1%, tecnicamente empatado com, então, Alexandre Calil, que tem 11%. A gente tem também aí o Matheus Simões, que tem 3,9%. O Flávio Rosco, aí, do PL, 2,8%. E o Gabriel do MDB, 2,1. Ainda tem o Ben Mendes, do Missão, que tem 1,9. O Rafael Duda, do PSTU, tem 1,9. O Túlio Lopes, do PCB, ele tem 1,8. E a Indira Xavier, do UP, tem 1%. Essa pesquisa foi divulgada recentemente, é uma das mais recentes que tem. Mostra, mais uma vez, a liderança absoluta do Cleitinho ao governo do estado nas pesquisas, né? Pelo menos nas pesquisas, e talvez a briga agora ela seja para quem vai para o segundo turno com o Cleitinho. E aí deixa eu trazer uma novidade, uma informação, que eu acho que pode mexer um pouco nessa configuração de quem, teoricamente, iria para um segundo turno com o Cleitinho. Por quê? O Aécio Neves, até então ele seria candidato ao governo, depois foi ventilado para a presidência da República. E há uma informação que o Aécio deve anunciar oficialmente hoje que ele será candidato ao Senado por Minas Gerais. Aí você fala assim, ah, Thiago, mas como isso é possível? Já encerrou toda aquela parte de dar os nomes, né? Que era possível fazer esse registro de candidatura. Esse registro ele foi encerrado realmente no dia 15 de agosto. Desde o dia 16 já foi autorizada, então, a campanha política, já inclusive com números. Só que existe uma brecha na legislação eleitoral que é o seguinte: do dia 15 de agosto até o dia 14 de setembro, se algum candidato ele desistir, se ele for impugnado, se houver algum tipo de cancelamento, ele pode sim fazer a substituição, desde que o candidato seja da mesma coligação ou do mesmo partido. E existe já em vigor uma coligação PDT e PSDB, uma coligação que está, inclusive, lançando senadores, né, conjunto. Cada partido lançou um senador. E para isso, para que o Aécio seja candidato, então há uma necessidade que alguém renuncie. E a informação que nós temos é que os dois candidatos, que até então seriam candidatos do PSDB e também do PDT, eles dois vão renunciar às suas candidaturas para ter um apoio irrestrito e massivo no Aécio Neves. E aonde que isso mexe na outra configuração? Além de mexer na configuração do Senado, que já está muito disputada para as duas vagas, há um acordo, segundo informações, há um acordo que o Aécio Neves, saindo como candidato do PSDB com apoio do PDT, em troca, o Aécio apoiaria o Alexandre Calil, subiria no palanque ali junto com o Alexandre Calil, que era segundo colocado nas pesquisas e agora perdeu um pouco ali, está praticamente tecnicamente empatado com o Patrus. Então, isso é uma expectativa, né, que isso possa trazer, sim, um reforço, um peso maior na campanha do Alexandre Calil, que é o candidato em Minas que até o momento recebeu o maior número de dinheiro do partido para fazer a sua campanha. Foram 7 milhões enviados essa semana, quarta-feira. Calil, a campanha do Calil recebeu um reforço de 7 milhões de reais. Então, com esse dinheiro, com o apoio do Aécio, a expectativa é que, a partir de agora, a campanha do Calil tome talvez um rumo diferente. Pode ser, sim, que ele reassuma a segunda colocação. Pode ser até que ele passe um pouco, né? Pelo menos essa é a expectativa. Na política não tem muita lógica, mas vamos acompanhar aí as cenas dos próximos capítulos. Primeiro, a gente precisa aguardar, porque hoje, segundo informações, hoje será anunciado de forma oficial o Aécio Neves como candidato ao Senado, e a partir daí essa configuração política ela vai tomando forma um pouco diferente do que a gente já tem hoje aqui em Minas Gerais. Bom, Jonathan, para a gente finalizar, vou trazer um assunto bacana, tá? A gente já falou de política, eu queria finalizar hoje com um assunto bacana, porque a gente vê nos últimos tempos, né, o pessoal falando muito nas bets, nas apostas digitais. É algo até que se tornou um problema para o brasileiro. O governo, inclusive, proibiu que pessoas que recebam Bolsa Família joguem em algum tipo de bet, né? Algumas pessoas estão até se endividando jogando nessas bets, essas apostas, né? E existe até uma plataforma digital muito famosa que ficou conhecida como o Tigrinho. E aí tem um influenciador digital aqui da nossa região, ele é da cidade de Água Boa, que fica aqui próximo a Malacacheta, dá cerca de 100 quilômetros aqui de Teoflotone. Ele cresceu muito nas redes sociais, o apelido dele é Tonego. E ele fez algumas brincadeiras, né, com 4 horas, falando que já está acabando o tempo, está na hora de ir embora, né? Ele é produtor rural. E ele tem mais de 800 mil seguidores, 815 mil para ser exato, né? Tem vídeos aí com 5 milhões de acessos, 5, 6 milhões de acessos. E aí ele viralizou essa semana e tem ganhado muitos seguidores. Por quê? Ele fez um vídeo onde ele conta que recebeu uma proposta de uma empresa, justamente o Tigrinho, como o pessoal conhece, uma plataforma digital de apostas, oferecendo ele R$7 mil por dia para que ele divulgue os jogos. É isso mesmo, R$7 mil por dia. E ele recusou, segundo ele recusou, que ele é produtor rural e aprendeu com os pais dele que a vida ela tem que ser de forma honesta, né? Que ele disse que vai continuar trabalhando ali no Cabo da Enxada, fazendo os vídeos dele, mas não aceita o que, segundo ele, né, entre aspas, é dinheiro sujo. Vamos acompanhar esse vídeo aí, pedir nosso querido Pedro para colocar. Você acompanha em casa o que disse o Tonego sobre essa proposta de R$7 mil por dia para divulgar jogos de aposta na rede social dele.
3: R$7 mil por dia o Tigrinho me ofereceu. Divulgar Tigrinho. R$7 mil por dia. Se você duvidar, eu te mando o print. Mas graças a Deus, meu trabalho é honesto. Se fosse um salário para trabalhar, ninguém oferecia a gente. Mas como tem é sujo, é Tigrinho, eles oferecem R$7 mil por dia. E paga todo dia. Não enrola, não. Todo dia de tarde você tem seus R$7 mil no bolso, na conta. Agora, meu Tigrinho é esse aqui, ó. Aqui, ó. Qualidade do Tigrinho, ó. Tramontina. Essa aqui que meu pai me ensinou a trabalhar honestamente. Dá muito dinheiro? Não dá. Infelizmente não dá, mas é honesto. E outra, aquele lá de cima, que é o nosso Criador, nosso Deus, ele pode recompensar para quem trabalha honesto. Então, não importa o tanto que demora arrumar alguma coisa, mas vou continuar trabalhando honesto. Tigrinho? Nunca. Pode escrever. Então, quer desfrutar do que Deus deixou, que é da terra, da água, das plantas aí, ó. Plantei e Deus dá. Então, gente, tigrinho é uma coisa que afunda as pessoas, pai de família. Ah, mas ele joga porque quer. Claro que joga porque quer. Mas o pai de família talvez está na pior e acha que vai jogar um pouco ali e vai ganhar e vai dar o melhor para a família. Aí ele perde hoje, amanhã a mesma coisa. Ah, amanhã eu posso ganhar, posso melhorar a situação da minha família. E aí vai para debaixo da ponte. Quem tinha muito fica não tendo nada e quem não tem nada acaba com sua vida debaixo de uma ponte.
1: De barro viaduto. É, tá aí. Essa é a decisão dele. R$7 mil por dia ele não aceitou, né? E ele ganhou muitos seguidores por conta disso. Bom, gente, encerrar porque eu acho que eu já falei demais, mas eu queria agradecer mais uma vez, Jonathan, encerrar falando com você. Eu vou deixar a pergunta para você, Jonathan. Você aceitaria R$7 mil por dia? Ele tá no sol quente lá, e para ele cairia bem, mas ele não aceitou. E você, Jonathan? Agradeço mais uma vez. Semana que vem a gente tá de volta, se Deus quiser.
0: Tá certo, Thiago. Obrigado, querido, pelas informações. Olha, Thiago, eu seguiria a fala do rapaz aí. Eu não aceitaria também, não. Porque tem muitas pessoas sofrendo, perdendo família, pessoas entrando em depressão por causa dessas bets, por causa desses jogos. Então, eu também não aceitaria, né? A vida é de trabalho. É o suor da gente. A Bíblia mesmo fala isso, né? Vamos ser sustentados através do nosso suor. Então, e o que vem fácil, ele vai fácil, né, Thiago? É essa a história. Então, também não aceitaria. Eu ia seguir o conselho desse rapaz aí, que com certeza é um trabalhador e já tem aí um meio de sustentar a sua família. Ô Thiago, obrigado mais uma vez pela sua participação. Olha, semana que vem, eu quero que, se possível, lógico, eu sei que você tá na correria, muita demanda pro repórter Thiago aí, é você entrar aqui com a gente aqui, trazer mais informações aí de Teoflotone. Fique com Deus, obrigado mesmo, um ótimo dia para você, querido.
1: Valeu, Jonathan. Eu que agradeço. Até semana que vem, se Deus quiser.
0: Valeu, tchau, tchau, Thiago. Obrigado. Agora, 8h40, nós nos despedimos na edição de hoje do Conexão 94, sexta-feira, né? Movimentada, jornalismo aqui. Acompanhamos tudo, todos os assuntos para trazer para vocês que acompanham a nossa programação. Adriana Constantino está chegando com o Bom Dia 94. Tchau, tchau. Fique com Deus. Ótimo final de semana.
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8: Muito bem, bom dia. Sextou. Ai, que maravilha, sextou, bebê. 9:08. Então, bom dia 94, começando nesse exato momento. Então, nessa sexta-feira, dia 28 de agosto. Tudo beleza? Como você dormiu? Dormiu bem? Não dormiu muito bem? Ah, hoje você vai dormir gostoso, com certeza. Vamos pensar positivo. Hoje o dia vai ser maravilhoso. Hoje, dia 28 de agosto, dia dos bancários. E dia também da avicultura. Parabéns a todos os bancários aí de Nanuque, do Brasil inteiro, né? Afinal de contas, a 94 é nacional e internacional também, porque através do Radiosnet você nos acompanha em qualquer parte do Brasil e do planeta. Então, bom dia 94, começando a partir de agora. Lembrando, tem notícia, tem música, tem o placar eletrônico. Lembrando que ao meio-dia tem horário gratuito, né? Horário eleitoral gratuito. Enfim, vai começar, né? Vai começar toda... Já, aliás, já começou desde as 7 horas, né? E você acompanha aqui na 94 todas as informações e, é lógico, aqui você participando também pedindo a sua música através do zap 33998649494. Estamos juntinhos. Começando com Cristiane Lima e Claudiano Cantor. Calma, vaqueiro. 94, a rádio que vai mais longe para ficar mais perto de você. Estamos juntos. Coladinhos, hein?
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0: Muito bem, Claudina e Juliana, é dentro, 9h14, ótimo dia para você. E atenção, hein? 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Daqui a pouquinho tem mais. Bom dia, 94.
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Muito bem, agora 9 horas e 22 minutos. É o seguinte, para você que tá ligado aí na 94, ótimo dia para você nessa sexta-feira, dia 28 de agosto de 2026. Lembrando que às 11h20, gente, teremos aí placar eletrônico diretamente da Rádio 98 FM. Todas as notícias do esporte para você, claro, né? Com a apresentação do figuraça Helder Senna e toda a sua equipe analisando aí, né? Os times brasileiros. E também alguns internacionais também, né? 9 horas e 23 minutos, 94, a rádio que vai mais longe para ficar mais pertinho de você. E aí, beleza? Beleza? Maravilha? Quem tá mandando recado aqui, gente, agora? Adriana, bom dia. Passa um piseiro. Eulâmpio, boa sexta-feira para você também, Eulâmpio. Quem tá mandando um alô? Bom dia, Adriana. Sextou daquele jeito, né? Com certeza. Queria ouvir uma música de Cristiano Araújo, qualquer uma dele. Ofereço para minha mãe Valéria e minha amada Esther, que estão ligadas. E para todo o pessoal aí da 94. Beleza, é o Júlio que tá pedindo Cristiano Araújo. Olha, tem tempo que eu passo. Esses dias eu passei Cristiano Araújo, né, que me pediram aqui. Deixa eu ver aqui. Ah, acho que eu vou jogar essa música aqui agora, né? Chegando agora, Cristiano Araújo, Caso Indefinido. Beijo pra você, Júlio, pra toda a sua família aí. Tá ok? E também vou mandar um alô especial aqui pro Manuel, no bairro Romilda Ruas. Daqui a pouquinho, Eulâmpio, tem o seu piseiro, tá bom?

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14: Muito bem, 94, agora 9 horas e 39. A conquista de Lara Marina Soares Tosta, de 20 anos, como Miss Brasil Supernational 2026, chegou ao fim antes do previsto. A capixaba foi afastada do posto pelo Concurso Nacional de Beleza, após a organização tomar conhecimento do descumprimento de uma regra. A decisão ocorreu pouco depois de Lara representar o Brasil na competição internacional realizada na Polônia, onde terminou na terceira colocação. Segundo informações divulgadas sobre o caso, Lara teria sido comunicada da perda do título por telefone praticamente ao mesmo tempo em que o CNB, que é o Concurso Nacional de Beleza, publicou um anúncio oficial nas redes sociais. A organização atribuiu o desligamento ao descumprimento de determinações previstas no contrato firmado com a vencedora, após ela descobrir que estava grávida. Mesmo diante da decisão, a jovem adotou um tom positivo ao falar sobre a nova etapa de sua vida. A vida mudou os meus planos de uma maneira que eu jamais poderia imaginar. Hoje entendo que um novo caminho está começando para mim. Recebo essa fase com muito amor, responsabilidade e com a certeza de que ela não apaga nada do que construí até aqui. Continuo sendo a Lara que tem sonhos. Agora represento também com muito orgulho as mamães do Brasil, declarou ela. Lara, que é natural de Afonso Cláudio, no Espírito Santo, teria tomado conhecimento da gestação após retornar da Polônia. A situação levantou questionamentos sobre as regras aplicadas às candidatas do concurso. Embora o Miss Supranational tenha promovido mudanças recentes em suas normas e passado a aceitar mulheres que sejam mães solteiras ou divorciadas, a competição ainda mantém restrições relacionadas ao Estado Civil. O regulamento, porém, não apresenta de maneira específica uma determinação sobre candidatas que engravidem enquanto ocupam uma faixa ou título. A capixaba afirmou que pretende manter seus compromissos profissionais e seguir os projetos que já estavam em andamento, conciliando a nova realidade com a carreira. Em meio à repercussão, Lara recebeu uma manifestação pública de Eduarda Brown, vencedora do Miss Supranational em 2025. A brasileira, que ocupou anteriormente o posto mundial, demonstrou solidariedade à jovem e reforçou a importância de sua trajetória no concurso. Apesar de todas as circunstâncias, você permaneceu forte. E saiba que a família Supranational sempre estará com você, porque você sempre será parte dela. Te desejo o melhor em sua jornada, publicou Eduarda. Com a saída de Lara, o posto de Miss Brasil Supranational 2026 passa para Kemily Secon, representante da Costa Verde Mar, que terminou a disputa nacional como vice-campeã. A nova vencedora deverá receber oficialmente a faixa e coroa nos próximos dias, dando início à preparação para representar o Brasil nas próximas etapas do concurso internacional.

0: Muito bem, 94, tá aí Robério, com forró cintura de mola, agora faltando 9 minutinhos aí para as 10, mandar um alô especial aí para Marisete, né, Marisete que pediu a música, né, a música com Robério, e ela oferecendo aí para Sandra e Lucimar de Argolo e para todos aqui da 94 FM, beijo para você, Zete. Bom dia, desejo a você um ótimo dia, abençoado por Deus. Quem tá mandando mensagem aqui, Sueli, Sueli, beleza? Mandar um alô especial também pro Vedival, tá na escuta aí do Bom Dia 94. Bom dia, Adriana, passa uma música de Zezé de Camargo e Luciano, Flores em Vida pra nós, no Rancho Xavier. Tá bom, daqui a pouquinho eu passo pra você, tá bom? Beijinhos, beijinhos pra Rose aí no sítio Pedra Guia e para os demais aqui mandaram áudio, né? Eu daqui a pouquinho escuto, tá bom? Beleza? Faltando 8 minutos para as 10, volto já com muito mais. Segura aí, bom dia 94, bom demais ter sua companhia, sua audiência. Lembrando, hein, às 11h20, placar eletrônico.
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4: Muito bem, agora faltando 2 minutos para as 10, programação aqui do Bom Dia 94. Bom demais ter sua companhia, bora de notícias agora, coisa séria, hein? A disputa envolvendo aí os filhos do cantor Erasmo Carlos, que faleceu em 2022, e Fernanda Esteves, viúva do cantor, teve um novo desdobramento. O Ministério Público decidiu não dar prosseguimento à acusação apresentada por Leonardo Esteves e Gil Esteves, que haviam levantado questionamentos sobre operações realizadas na conta bancária do artista após sua morte. As informações foram divulgadas pela coluna Gente, da revista Veja, nesta quinta-feira. E continua aí o imbróglio, e continua essa briga aí dos filhos, né, de Erasmo com a viúva. Os herdeiros procuraram a Delegacia de Defraudações do Rio de Janeiro para pedir apuração de transferências que, somadas, chegam a R$ 345 mil. Conforme informações da publicação, R$ 300 mil desse montante teriam sido movimentados justamente no dia 22 de novembro de 2022, data em que Erasmo Carlos morreu aos 81 anos. A quantia teria sido destinada a uma conta vinculada a Fernanda. De acordo com os filhos do cantor, a operação ocorreu quando o pai ainda estava internado no hospital. Eles também sustentaram que os recursos pertenciam à conta de Erasmo e, com o falecimento, deveriam passar a fazer parte do espólio. Na avaliação apresentada pelos herdeiros, qualquer movimentação desses valores precisaria observar as regras do inventário, já que o patrimônio deixado pelo artista estaria submetido aos procedimentos sucessórios. O Ministério Público, porém, entendeu que a representação não apresentou informações capazes de justificar a abertura de uma investigação criminal contra Fernanda Esteves. O órgão também apontou que a iniciativa dos filhos carregaria uma abordagem misógina em relação à viúva. Tá aí, né? E a briga continua, né? Enfim, vamos ver, a justiça tá lenta sobre essa questão, né? Lógico, ela já está há alguns anos aí com o cantor, não me lembro quantos anos, mas ela tá há bastante tempo, ela tem os direitos dela também de viúva. Mas os filhos, pelo jeito, estão querendo subtrair esses direitos aí da Fernanda, o que não é justo, né? Agora, 10 horas em ponto, 94. Daqui a pouquinho tem muito mais pra você, eu volto já.
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3: Ótimo dia pra você, 10h03.

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Muito bem, agora 10 horas e 9 minutos. Beleza, beleza, maravilha. Ah, mandar um alô especial. Bom dia, Adriana. Manda um alô para os meus amigos Thaís e Rutinaldo, da Confeitaria do Poliana. Beleza, eu mando a Letícia. Conheci a Letícia ontem, lá no Poliana. Beleza, beijinho, Letícia. Mandando aí para Rutinaldo e Thaís, da Confeitaria do Poliana. Ah, tá. Toca o louvor Maria Massal. Um abraço para você e para toda a equipe. Maria Massal, toco daqui a pouquinho para você, tá bom, Letícia? Beijinhos, beijinhos. Ah, tem um pedido aqui também. Cássia, eu vou fazer o possível para tocar essa música do Rick Renner, tá? Que ela, para encaixar aqui na programação, tá um pouquinho difícil hoje. Ela tá pedindo a música de Rick Renner, Filha. Vou ver se dá para encaixar, tá bom? Ela tá mandando aqui um alô para toda a família. Para a Érica aí do DR e também para a Giovana aí do Medfácil. Diz que amou o atendimento do Medfácil, que vai voltar outras vezes. O pessoal do Medfácil estiver ouvindo. Ela também está mandando um alô para todas as meninas aí do Medfácil, mas especialmente da Giovana. Falou que gostou muito aí do atendimento aí da Giovana e amou realmente aí o Medfácil. O Medfácil é top demais, né? Com certeza. Agora 10 horas e 10 minutos... Né? E tem mais aqui. Ah, tá. Eu tô devendo um monte de música aqui pro pessoal. Vou tentar dar uma alinhada, porque são muitos pedidos aqui, viu, gente? Mensagem é bem melhor vocês mandarem para mim, porque o áudio fica mais complicado. Eu ouvi, né, determinado aí, principalmente devido ao grande número aí de pedidos. Então, as mensagens, tá, gente, digitadas, ficam melhor para eu poder atender vocês com mais rapidez, tá bom? É porque mensagem, assim, áudio, fica mais complicado, porque são muitos, né? Agora, 10 horas e 11, chegando Zezé de Camargo e Luciano. Flores em Vida.

0: Bom dia, Adriana Constantino, rainha da comunicação. Adriana, prazer em falar com você novamente, cara. Participar desse programa incrível. Adriana, aquela canção hoje vai de rock set, aquela Adil e Udil. 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E para toda essa galera aí da 94 aí, principalmente para você. Valeu, Adriana. Um abraço.
1: Beleza, Arlênio? Arlênio Terra. Como sempre, né? Só pedindo música top, né, Arlênio? Esse daí tem um gosto maravilhoso, impecável. Adoro um flashback assim como a locutora aqui. 10 horas e 15 minutos, chegando Rock Set.

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0: Muito bem, agora 10 horas e 25 minutos. Lembrando que às 11h20 tem placar eletrônico, viu, gente? Vai terminar uns minutinhos aí mais cedo por causa do horário eleitoral gratuito, tá bom? Mas 11h20 aí você acompanha placar eletrônico diretamente de Théo Flotone, Rádio 98 FM, apresentação de Helder Sena. Mandar um alô especial aí pra Tereza. Tereza tá querendo ouvir uma música de Leandro e Leonardo. Vou tentar encaixar aqui na programação, tá, Tereza? Tá pedindo Brindamos a Felicidade. Mandar um alô aí especial aí pra Pepe, Ditinha, Rose e Fia. Mandar também um alô pra todo o pessoal da RG Uniformes. Beijos pra todo mundo, galera. Top demais, né? Deusdete tá querendo ouvir. Raul Seixas, Maluco Beleza. Beijo pra você, Deusdete. E vou mandar também um alô especial aí pra Vilma. Vilma também tá escutando. Vou mandar também um alô pra Vani. Vou mandar também um alô especial pro Adriano Jardineiro, que tá querendo mandar um beijo especial. Um alô pra Jonathan Santos, né? Pra que o pessoal... meu colega Jonathan Santos aqui da 94. Vou mandar também um beijo. Ele tá mandando um beijo pra sua sobrinha Milena, na Rua Lagoa Santa, e um abraço pra todos aí da 94. Tá bom, Adriano, beijo pra você, tá bom? Beleza? Agora, chegando, né, pra a Letícia, né, que pediu a Maria Marçal, né, e ela mandou um alô pra Thaís Rutinaldo aí da confeitaria do Poliana, tocar, né, um momento mais louvor, Maria Marçal, Uma Coisa Nova.
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Muito bem, agora 10 horas e 36. Olha, vou te falar aqui. Olha, quem sabe faz ao vivo, né? Quem sabe faz ao vivo, gente. Já começou a estar conversando aqui. Mas o microfone nada de ligar. Ô, oh, Jesus, 10h36. Raul Seixas, maluco, beleza. Eu acho que eu vou repetir o negócio aqui, que eu acho que não saiu, não. Maluco, beleza. Aí o Deusdete pediu, né? Vou aproveitar e vou mandar um beijo aí pra minha mamãe Terezinha, que adora essa música, adora Raul Seixas. Beijo, mami. Beijinho pra senhora, tá? 10h37. Ó, eu vou falar sobre o Neymar, gente. Eu tava lendo a notícia, a pessoa descambou aqui pensando, né? O microfone tava ligado. É dessas coisas, gente. Né? Tá ficando veinha. Bom, gente, vamos falar sobre o jogador Neymar Júnior, que, pelo jeito, a casa vai cair pro lado dele. Ele pode sofrer aí punições após supostas ofensas direcionadas à árbitra Edna Alves Batista, né? Durante a partida contra o Mirassol realizada aí no último domingo, dia 23. O atleta foi alvo de uma denúncia feita ao Superior Tribunal de Justiça Desportiva, o STJD. De acordo com o portal R7, camisa 10 da equipe Santista pode virar réu depois que a Procuradoria do Tribunal recebeu um vídeo contendo a leitura labial feito aí pelo influenciador Gabriel Veloso. Na gravação, Neymar faz uma série de ofensas direcionadas aí à arbitragem. As supostas agressões verbais não foram registradas por Edna Alves na súmula oficial da partida, mas mesmo assim, a Procuradoria do STJD pode utilizar as imagens de transmissão e leituras labiais como prova documental para formalizar uma denúncia. Segundo o artigo 258 do SBJD, o Código Brasileiro de Justiça Desportiva, condutas contrárias à disciplina ou à ética desportiva prevêem gancho de suspensão para atletas que desrespeitem a equipe de arbitragem. O empate do Santos contra o Mirassol em 1-1 na partida realizada na Vila Belmiro no último domingo, dia 23, chamou a atenção por conta de uma série de ofensas e xingamentos feitos aí pelo jogador Neymar Júnior à árbitra Edna Alves Batista. Uma leitura labial revelou o teor dos ataques realizados pelo atleta. Nas redes, o influenciador Gabriel Veloso, especialista em leitura labial, compartilhou alguns trechos da partida que mostram Neymar irritado com Edna. Ele teria falado: você é horrorosa, eu tô falando na boa com você, tu é muito ruim. E falou um palavrão, né? Detonando aí o Neymar Júnior, né? Ele detonando aí a árbitra. Em outro momento do jogo, Neymar dispara uma série de ofensas contra a árbitra. Daí a porcaria da falta vai te, né, lascar. Para não falar os palavrões que ele falou. Quantas faltas precisa? Ao fim do jogo, Neymar negou ter sido mal educado e disse que essa era apenas a sua opinião. Isso não é educação, é minha opinião, argumentou. Ô, querido, deixa eu te falar uma coisa. Se você realmente falou essas palavras, que foram palavras de baixo calão, né? Principalmente a uma árbitra, você faltou com respeito, sim, tá bom? Se você tivesse falado isso com um homem, teria sido desrespeitoso do mesmo jeito. Eu, se eu fosse um juiz, eu expulsava, né? Porque é uma falta, né, de respeito. Neymar já tá em final de carreira, faltando respeito com todas as pessoas, né? Não é o melhor jogador do mundo. E mesmo que fosse, ele tem que respeitar, né? Ainda mais faltar em respeito com a árbitra. E simplesmente, mesmo que ela tivesse sido péssima a arbitragem dela, ele tem simplesmente a obrigação de respeitar. Se ele quer respeito, né, com ele, com a família, ele tem que respeitar as pessoas também. Eu sempre falo, eu não curto o Neymar, acho o Neymar extremamente mimado, mal educado, arrogante, né? Algumas pessoas o defendem e tudo. Na realidade, ele sempre foi assim, né? Falta com respeito a algumas pessoas. Eu acho que está mais do que na hora de Neymar ser punido. Acho que é por causa dessa passação de rodo, passação de pano aí, passa a mão na cabeça do Neymar. Por isso que ele age dessa forma, né? Está passando da hora dele ser punido, sim. E simplesmente faltar com respeito a um juiz ali dentro da partida, se você faltar com respeito a qualquer autoridade, você vai ser punido. Por que que Neymar não pode ser punido? Ele não é melhor do que ninguém, né? Enfim, tá aí. Eu acho que tá na hora dele se comportar melhor. Eu acho que ele tem que parar de falar, né? Falar menos e jogar mais. Tá sendo o contrário, né? E cair menos também, né? Vive caindo. Agora, 10h41... Desculpa aí, né? Tem muita gente aí, né, que ama o Neymar, coloca o Neymar lá em cima, mas ele não é essa Coca-Cola toda, né, gente? Já jogou muito, sempre falo que foi um grande jogador, mas infelizmente se perdeu aí no meio do sucesso, das farras, enfim. Bom, é beleza, né? Daqui a pouquinho eu tô voltando com muito mais aqui no Bom Dia 94.

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0: Muito bem, 94 tá aí, atendendo mais um pedido. Talvez você se lembre. Leandro e Leonardo aqui na 94. Agora faltando 9 minutinhos aí para as 11. Daqui a pouquinho, não se esqueça, hein? Tem aí o resumo de novelas para você saber o que vai acontecer aí em A Nobreza do Amor por você e também Quem Ama, Cuida. Eu estou voltando já com muito mais aqui na 94.
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0: É, meu compadre, tá ruim, mas vai melhorar. Segura as pontas aí. Vou ver se eu ponho algum contigo aí pra acertar uma ponta que eu tô devendo.
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3: Tudo certo por aqui, 11:03.

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0: Muito bem, beleza?
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0: Agora sim, agora saiu. Resumo de novelas, começando a partir de agora. Vou falar sobre A Nobreza do Amor, Por Você e Quem Ama Cuida, que vai acontecer hoje em A Nobreza do Amor. Virginia revela a Gendal sobre o amor de Álica e Tonho em sua carta. Niara conta a Álica que está gostando de Onildo. Dona Menina aconselha Tonho sobre seu caminho ao lado de Lúcia, ou Álica. Kênia humilha Pascoal e revela que se entregou a Dume. Bartô tem um pesadelo com Veneranda. Carrapato procura Belmira e encontra Geralda, que o acolhe em seu quarto. Pascoal desabafa com Binta sobre o comportamento de Kênia e a rainha o seduz. Ladisa e Akin cuidam de Dume. Omar comenta com José, que acredita que Álica se desviará de sua missão em Batanga por conta de Tonho. Sebastião cobra a promessa de Virgínia e a beija. Emoções para hoje, capítulo de sexta de A Nobreza do Amor. Vamos falar de Por Você, novela das 19 horas. Vanessa faz um acordo com Junqueira. Yara sugere que Bela se aproxime de Lucas. Peixe convida Suelen para sair e Dalila sente ciúmes. Ricardo comenta com Bela que acredita que Gabriel ainda tem sentimentos por ela. Leandra deixa Gabriel na casa de acolhimento, onde estão os filhos de Julie. Carmela agradece Bela por salvar sua vida e a de seu bebê. Toy contrata Mike para trabalhar em sua barraca na feira. LP agride Peixe, que decide fugir da casa de acolhimento com os irmãos. Leandra se sente frustrada com Vitor. Gabriel se incomoda ao ver que Leandra armou um jantar para ele e Vanessa. O advogado anuncia a Bela que ela ganhou a guarda provisória. Peixe, Glorinha, Ítalo e Samuca se preparam para fugir da casa de acolhimento. Emoções para hoje na novela das 19 horas Por Você. A novela das 21 horas, Quem Ama Cuida. Vamos falar agora? Nancy aceita ajudar Adriana. Carla resolve disponibilizar para Pedro um arquivo que guardou de Dalto. Dora comenta com André que receia que Ademir descubra sobre seu relacionamento. Joel comenta emocionado para Nancy, que sentiu a presença da mãe Francesca. Nancy deixa claro a Mirtes que não vai desistir de Camilo. Pilar aceita a volta de Brigitte para casa a pedido de Ingrid e Rafael sob algumas condições. Nicolau pede desculpas a Lírias. Pilar nota que Yuri está diferente. Pilar vai até a casa de Fábia pedir para Brigitte voltar para casa, mas a filha não aceita. Elisa se sente mal. Adriana e Pedro comemoram quando Lírias os avisa que Ulisses decidiu vender sua parte da joalheria. Tá aí, emoções para hoje, na novela das 21 horas, Quem Ama Cuida. Daqui a pouquinho, lembrando, tem placar eletrônico diretamente da Rádio 98 FM em Teoflotone. Apresentação aí de Helder Senna. Chegando Robson Ferreira.

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3: Muito bem, 94, a rádio que vai mais longe, para ficar mais pertinho de você. Beleza, então, daqui a pouquinho vai começar aí o placar eletrônico. E lembrando que logo depois do placar eletrônico teremos aí o horário eleitoral gratuito, tá bom? Eu vou me despedindo aqui, agradecer aí a todos vocês, tá bom? Pela audiência, pela companhia, tá bom? E amanhã a gente se encontra mais cedo, né? Meia hora mais cedo aí, a partir das 8h30, na programação especial de sábado aí, do Bom Dia 94, tá bom? Então, para todo mundo, muito obrigado pela audiência, pela companhia de todos vocês. Excelente sexta-feira e até amanhã, se Deus quiser.
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1: Está no ar, está valendo o Placar Eletrônico aqui na Sua 98, na Sua 94 FM de Danuque, 104,9 Cultura FM de Fronteira dos Vales. Genilson Carles, bom dia, Gena, tudo bem?
2: Bom dia, Helder, bom dia, Mariotti, bom dia, Daiane, bom dia a todos os nossos ouvintes e todos que estão aí nas plataformas da Rádio 98 FM.
1: Bom dia, Mariotti, a bela imagem. Tudo bem, querido? Bom dia, bem-vindo.
3: Bom dia, Decena, bom dia, Genilson, bom dia, Daiane, quem está nas ondas e quem está no YouTube, sextou com a bela imagem.
1: Sextou com a bela imagem. Vamos perder tempo não, cara, porque hoje está daqui a jeito. A partir de hoje até o dia 1º de outubro, o tempo contadinho cada segundo aqui. Vamos lá. Para começar aqui, vamos falar do Caio Jorge, né? Temos que falar do Caio Jorge porque o Atlético procurou a procuradoria do STJD, aceitou a denúncia do Galo e o Caio Jorge vai a julgamento. Ele pode pegar até 6 jogos de suspensão. Eu acho, acredito, não vai dar em nada, sinceramente. Opinião minha, não sei você, Gena, não sei você, Mariotti. Se tomar é um jogo ou dois, se tomar, e ainda assim o Cruzeiro pode colocar o efeito suspensivo e ele continuar jogando normalmente ali até o recurso for julgado. Até quando o recurso for julgado, é minha opinião. Mas ele vai a julgamento. E aí?
3: Primeiramente, eu gostaria de fazer uma coisa que eu não faço no programa, né? Mas primeiramente, agradecer e glorificar nosso Deus em nome do Filho de Jesus Cristo, porque nada de grave tem acontecido com o Renan Tressouro.
1: Amém.
3: Graças a Deus. Segundo, esse tipo de lance acontece toda hora no futebol. Tá na regra isso aí? Vai punir porque tá na regra? Nós estamos aqui, eu não estou aqui pregando violência, muito pelo contrário. Tem que acabar esse tipo de lance. Mas tem que colocar no papel, né, Genilson? Tem que pôr no papel. E não tá no papel. Agora, pode ser que fala lá na regra, atitude temerária, coloque em risco o companheiro. Mas é um lance que acontece toda hora e eles não punem. Segundo, se punir, eu sou totalmente contra esse negócio de efeito suspensivo. Punir, cumpra, mas existe. Não tem como. E outra coisa pra finalizar, que é rápido, né? É Juan Tressoldi e Caio Jorge, eles têm em tretas antigas. Por exemplo, no último jogo, Cruzeiro e Atlético, o Atlético venceu muito bem pro 3-1. Toda bola que o Renan tirava, ele vibrava na cara do Caio Jorge, ficava rindo na cara do Caio Jorge. Então, como dizem, Nilson, não tem santo nessa história.
1: Gena Carlete.
2: Eu acho que eles devem apenar o Caio Jorge, viu, Helder? Agora, depois o Cruzeiro vai ver o que faz. A gente tava comentando em off aqui que ontem também aconteceu isso no Internacional.
1: E Grêmio.
2: Verdade. E jogadores muito mais preocupados com problemas picuinhas pessoais, ou sei lá, que pessoais quando a gente fala dentro de campo, né? Um com um, outro com o outro. Então, agora, Mariotti, entendendo que você, tudo que você falou, mas tá na regra. E o árbitro, o que aconteceu foi a omissão da arbitragem, de não ter aplicado a regra, da temeridade, de se colocar em risco o seu companheiro de profissão, e ele não fez isso. Ele não deu cartão amarelo e depois que nós ouvimos tudo, minimamente ele deveria ter tomado o cartão amarelo.
3: Pra mim era pra amarelo.
2: Sim, então...
1: Minimamente, né? Minimamente. Se fosse vermelho também não estranharia.
2: E se fosse um vermelho também não era pra se estranhar. E ontem, um outro árbitro lá no Sul, né, num outro clássico de uma rivalidade, assim, de alto grau, né, de rivalidade no Rio Grande do Sul, o Grenal, deixaram de expulsar o Carlos Vinícius, outro centroavante, que deu uma entrada e pisou ainda no rosto do garoto, do lateral direito.
1: O mundo dá volta.
2: Bruno Gomes. Então, assim, eu acho que vai ter aí, porque o tribunal deve ter que dar uma resposta. E o Cruzeiro, cabe ao Cruzeiro.
1: Eu acho que vai acabar sendo denunciado também o Carlos Vinícius, Gino. Porque deixou o braço, realmente. E quando o jogador do Inter caiu, ele acabou o pé também no rosto do jogador do Grêmio. Enfim, cara, eu acho que... Do Grêmio, não, do Internacional, né? Eu acho que, enfim, vai acabar sendo denunciado também o Carlos Vinícius, né? porque essa questão do Caio Jorge aí, se foi denunciado, vai a julgamento, que é bem capaz que o Carlos Vinícius também vá a julgamento também.
2: E a omissão da arbitragem, viu?
1: Exatamente.
2: O Ramon...
1: Nos dois lances não teve nada, né, gente? O árbitro não teve nada.
3: Omissão de todos os árbitros, né?
2: Todos os lados.
3: Porque todos os árbitros. Porque esse lance do Caio Jorge acontece toda hora nos jogos, assim, você não vê.
2: Eu acho que...
1: Ah, cara, do jeito que foi lá, não foi não, Maria. Toda hora não acontece, cara. Uma cama de gato, sim, pode até acontecer. Mas da forma que foi, eu particularmente não me lembro de ter visto.
3: É porque o jogador teve uma impulsão maior, mas acontece cama de gato. Sim, acontece. Mas assim,
1: mas não discordando tão de você, assintosa, né? Como foi, cara.
3: É porque foi feio o modo como o jogador caiu. Também. Graças a Deus que ele não machucou ninguém. Querendo que ninguém machuca, não, viu?
1: Bom, é isso. Vamos seguir aqui. Vamos falar do clássico Grenal já, tá? Mas eu quero primeiro aqui passar pelo mercado da bola, porque o Flamengo anunciou duas vendas. O Alan Cian, negociado com o Red Bull Bragantino, 6 milhões de euros e mais um jogador da base. É, 6 milhões de euros e mais um jogador da base, o Wallace Ian, então, portanto, está indo para o Red Bull Bragantino. Você quer saber? O Flamengo está se livrando de uma bomba. Esse garoto, se alguém não entrar na mente desse garoto e colocar esse garoto na linha e colocar esse garoto para ter um choque de realidade, o futuro desse, eu temo pelo futuro desse garoto. Porque futebol ele tem. Bom jogador ele é. Mas as atitudes dele, amigo, ai, ai. Então o Flamengo anunciou a venda aí do Wallace Ian e também do Plata. Sabia disso, flamenguista? Plata vendido para o Dinamo Moscou. Tá indo pra Rússia. Ele tá indo levar o quê, Gina?
2: Cê... Ah, tem que levar a espingarda dele pra lá, né? Aquela de cano. Quem tá feio, viu? Que Deus abençoe ele, a família dele por lá, né?
1: Pois porque... A venda do Plata pode chegar a 12 milhões de euros. 10 milhões de euros garantido, mais gatilhos ali, se atingir algumas metas de mais de 2 milhões de euros. Portanto, tá aí duas vendas do Flamengo. 16 milhões de euros, duas vendas do Flamengo aí. Nós estamos falando aqui de quantos, senhores? De 96 milhões de reais, né?
3: Quebra o seu ganho, quebra.
1: 100 milhões, vamos arredondar para 100? 100 milhões de reais aqui que o Flamengo fez de ontem para hoje. Você tá vendo como venda boa garante o clube? Tá vendo? É isso, tem que colocar a garotada pra jogar, tem que saber investir nos garotos, que aí vai dar certo.
2: Plata deve ter sido comprado aí, olha, por uns 2 milhões, ai, no máximo ai. 3 milhões de dólares ou euros, né?
3: Um jogadorzinho bem meia boca, viu?
1: Eu não vejo nada demais ele também.
3: Muito
1: bem
3: a boca. Nossa.
1: Mas ele teve bem no Flamengo, né, cara? Fez gol de título, ganhou títulos e tal. Quanto custou o Plata?
3: Mas...
2: Para o Flamengo.
1: Para o Flamengo. Eu tô já digitando aqui na inteligência artificial. É rapidinho, já chega aí. Deixa eu ver, ó. Quanto custou o Plata? 9 milhões de dólares. 9 milhões de dólares.
2: É, eu achei que era para menos.
1: E o Flamengo vendeu por 10 milhões de euros. 10 milhões de euros com gatilho para chegar a 12. Se chegar a 12, nós estamos falando aqui, Gena, de 72 milhões de reais, né? E por comprou por 9... É, eu tô colocando o dólar aqui a 5 horas, 45. Então comprou por 45 milhões de reais e vendeu por 72 milhões de reais. Nessa brincadeira, ganhou 27 milhões de reais. Com Plata. E o Wallace Ian é da base. Né? Então, Wallace Ian, 36 milhões de reais o Wallace Ian.
2: Aí já paga, aí paga algumas temporadas aí daquilo que é investido na base.
1: Exatamente.
2: Mas em todas as categorias, com alimentação, com tudo, né? Com tudo tem que ser.
1: E o Palmeiras também anunciou a venda de mais um garoto. Já tinha anunciado a venda do Alan, 240 milhões de reais para o Manchester City. E anunciou a venda de um garoto ainda, o Riquelme, ainda é garoto da base, por 6, 7 milhões de dólares. Tá indo jogar no Inter Miami. Vai jogar com o Messi, o garoto, o Riquelme. 7 milhões de dólares... É aí a venda, 35 milhões de reais, né? Ou seja, o Flamengo levantou cerca de 100 milhões de reais de ontem para hoje e o Palmeiras levantou 275 milhões de reais de ontem para hoje.
3: É o Alan, bom jogador, mas o Palmeiras vendeu bem, viu?
1: Vendeu bem demais.
3: Vazou e não vale isso tudo.
1: E o garoto Riquelme, garoto ainda, 35 milhões de reais, 7 milhões de dólares. É... Se souber fazer, o dinheiro chega, né? Se souber fazer, o dinheiro chega.
2: É um negócio hoje, né?
1: É um negócio.
2: O negócio tem que ser bem gerido.
1: Bem gerido, bem gerido. Tá vendo, Cruzeiro e Atlético? E as América?
2: Aquisições de jogadores também hoje, Helder, tem que entrar nessa conta.
1: Exato.
2: Você pode até trazer um veterano ou outro, mas eu sou a favor de você trazer um veterano aí com 30 anos, 29 anos, 30... Mas um jogador que vem pra ser o cara. Pra ser aquele que vai resolver. E o restante você tem que trazer também como... né, para você ter o seu ativo, para você fazer um bom ativo e você poder fazer bons negócios.
3: Mas o ano que vem aquele veterano retorna pro Cruzeiro, viu?
1: Eles falam isso.
2: Você já quer me deixar...
1: Ele quer andar no seu coração de chuteiro.
2: Quer me deixar chateado.
1: Alô, Guina Pereira, tá lá em Itaipé acompanhando a gente, Pedra do Chifre. Alô, Tião, lá em Itaipé também, a galera em Itaipé curtindo a gente. Um abração pra vocês aí, galerinha na Pedra do Chifre, lá em Itaipé. Muito obrigado. Alô, Silfarney, um abração. Caio Jorge vai eliminar o Galo, podem anotar aí, ó. Pode ser.
3: É, mas tá jogando nada não, viu? É, sempre, eu sou cruzeirense, tem que falar, velho, tá jogando nada.
1: É 5 ou 6 jogos que ele tá sem marcar gols, nada, inclusive, nada. Né? A derrota pro Palmeiras foi bom pro Santos acordar e trazer contratações. Tá vindo o Arthur aí e deve vir mais 4 ou 5 jogadores.
3: E quem pagou o transfer ban?
1: E quem vai pagar?
3: Não, quem pagou o transfer ban?
1: O Neymar, né?
3: O dono do Santos. O pai do Neymar hoje, do Neymar, já é dono do Santos.
1: É, pagou, eles pagaram o transfer ban pro Santos trazer reforços, né? E tá acertando com o Arthur. Ex-Barcelona, Juventus.
3: Baixinho, jogar do Grêmio.
1: Grêmio, volante. Joga muito. Joga muito. Aí. Só que o Arthur, cara, que eu não consegui entender o Arthur, não. O Grêmio quis renovar com ele com um salário de 1,5 milhão. E ele não quis. Ele tava pedindo 2. E ele não quis renovar. E tá indo jogar no Santos por 750 mil. Quem é que entende o daí disso? Os caras têm que entender que a realidade do futebol brasileiro é outra, gente. O cara não vai fazer loucura, não, cara. Já é loucura pagar 1,5 milhão pra ele, cara. Mas enfim, é outra discussão, né? Vamos lá, então. O Luciene tá acompanhando a gente também. Edson Andrade também acompanhando a gente. O Silfarni tá cobrando aqui uma punição também para o Everson. Punição pro Everson, bom, enfim. 11 horas e 34. Vamos lá, então. Vamos falar aqui da Copa do Brasil, do Grenal de ontem, 0-0. Gena já até adiantou meio que o comentário, né, Gena? Um jogo feio, horroroso, muito físico, muita briga e pouco futebol. E o placar não desmente o que foi o jogo ontem, 0-0. Concorda, Mariotti?
3: Concordo. Ué, rapidamente, isso que é rápido. A Tenente Sueli é torcedora do Clube Atlético Mineiro, reclama que assiste o programa todo dia ouve. E seu colega atleticano manda alô pro atleticano.
1: Meu amigo atleticano?
3: Tenente Sueli.
1: Ô, Tenente Sueli, tô mandando mensagem pra ele aqui agora. Tô mandando mensagem pra ele aqui agora. E ele vai mandar mensagem aqui, te mandando um beijo agora.
3: No WhatsApp, eu tô vendo ela lá com a camisa, lá numa rústica. Todo mundo contou com camisa do Atlético. Será que era uma rústica do
1: Tenente?
3: Sueli.
1: Tenente Sueli.
2: Bacana. Um abraço pro Tenente Sueli.
1: Tenente Sueli.
2: Muito obrigado pela audiência.
3: Finíssimo.
1: Meu amigo atleticano. Tenente Sueli tá pedindo um beijo aqui, ó, no ar.
3: Ela tem aquela curva mal traçada, né? Porque tá torcedora do Atlético, mas tá tudo bem.
1: Tenente Sueli, mensagem do meu amigo atleticano. Tenente Sueli, grande beijo. Vou saber que você tem bom gosto. Muito bom, muito obrigado.
2: Tá vendo aí? É isso aí.
1: Mensagem do meu amigo atleticano aí pra vocês. Beijo, Tenente Sueli. Valeu, muito obrigado.
3: Abraço,
1: valeu demais. Bom demais saber que você tá nos ouvindo, tá?
2: Um grande abraço pra ela.
1: É isso, né? Geral, alguma coisa mais pra complementar?
2: Não, é um jogo que você falou físico, um jogo que desagradável. Você
3: não vai falar aquela palavra, não? Jogo ruim?
2: Jogo ruim, ruim, mas ruim. Muito, muito.
1: Foi mesmo.
2: Eu tive dó da bola e do gramado, porque duas coisas que eu vi muito bacana lá. O gramado do Beira-Rio,
1: redonda demais, né?
2: A bola redonda demais. Muito jogador querendo brigar, com muita questão. Levaram muita dificuldade pro Ramon.
1: Abate Abel,
2: que é de Santa Catarina. E outra coisa, ele também errou, viu, Helder? Ontem ele errou. Crassamente, assim, ele muito, muito...
1: Inseguro, talvez.
2: Eu não entendi, rapaz, que o Carlos Vinícius, que é o centroavante do Grêmio, que inclusive foi substituído logo no início do segundo tempo, ele dá uma entrada no jogador com o braço e depois pisa ainda...
1: No rosto
2: do Bruno Gomes, que é o lateral direito.
1: Verdade.
2: Mas, ó...
1: Quem é que você expulsa? Que história, né?
2: Eu vi de tudo ontem, menos futebol.
3: Esse lance do Casinis podia ser um cartão vermelho pela cotovelada e mais outro cartão vermelho para pisar no rosto do jogador.
1: Exatamente. Ia tomar 2 cartões vermelhos.
3: Isso sim foi uma agressão absurda, tanto na cotovelada quanto pisando no rosto.
1: Portanto, os jogos de ida das quartas de final da Copa do Brasil. Tivemos na terça-feira Cruzeiro e Atlético 1-1 no Mineirão. Na quarta, Vasco 1, Vitória 0, Palmeiras 3, Santos 0. E ontem, Internacional e Grêmio ficaram no 0-0. Na semana que vem, tem Atlético e Cruzeiro na terça, 9 da noite. Se persistir empate, pênaltis, quem ganhar passa. Na quarta tem Vitória e Vasco, Santos e Palmeiras. Vitória e Vasco, Vitória tem que reverter a vantagem de 1-0 do Vasco. O Vasco, se perder por um gol de diferença, pênalti. Se o Vitória ganhar por, de 2 gols de diferença ou mais, passa o Vitória. E o Vasco jogando pelo empate. O Palmeiras com o Santos precisa reverter. Aqui tem que escalar uma montanha grande, o menino. O Palmeiras pode perder até por 2 gols de diferença, que ainda assim se classifica. 3 gols de diferença, pênaltis. O Santos vai ter que dar uma goleada histórica no Palmeiras pra passar. E o Palmeiras tá tranquilão aqui. Eu acho que aqui já tá decidido, tá? E por fim, Grêmio Internacional, 0-0. Se persistir um empate, na semana que vem, pênaltis. E passa quem ganhar o próximo jogo. Os próximos jogos, Santos e Palmeiras, quarta, Vila Belmiro. Vitória, Vasco, quarta. Barradão, Atlético, Cruzeiro, na terça, Arena MRV. E Grêmio Internacional na quinta, na Arena do Grêmio. Fechou? Vamos lá então, rapidinho aqui pra gente passar pelo Brasileirão Feminino, porque vai começar as quartas de final mata-mata do Brasileirão Feminino. Amanhã, 16h30, tem Grêmio São Paulo, lá no, em Caxias, do Alfredo Jaconi. O jogo é em Caxias, gente. Pelo amor de Deus, eu não consigo entender de jeito nenhum. Grêmio São Paulo, amanhã em Caxias, do Alfredo Jaconi, 16h30. No mesmo horário, amanhã, tem Flamengo e Ferroviária, lá no Rio de Janeiro. Na segunda-feira, 2 jogos. Cruzeiro e Corinthians, 7h15, no Independência. E Bahia e Palmeiras, na Arena Fonte Nova. Jogos de ida das quartas de final do Brasileirão Feminino. Diferente do Brasileirão Masculino, que é pontos corridos. Aqui no Brasileirão Feminino tem mata-mata. Bacana? Pulemos agora para a Série D do Campeonato Brasileiro. Série D do Brasileirão. Vamos falar aqui dos playoffs de acesso. São 2 confrontos que disputam 2 vagas. O Nacional de Manaus jogou contra o CSA ontem, venceu por 3-1 e vai com uma vantagem boa buscar uma vaga lá no Rei Pelé na semana que vem em Alagoas. E o São José com o Goiatuba empataram em 0-0. E em Goiás, semana que vem, o Goiatuba recebe o São José, precisando ganhar por um placar simples para subir. Lembrando que esses 2 confrontos disputam 2 vagas aí para grande, para a série C.
2: Esse é acesso, né?
1: É o acesso para a série C. Já outros 4 clubes já têm acesso garantido, que é o Asa, o Gama, o Uberlândia e o ABC, estão disputando semifinal para ir para a final para disputar o título. Asa 2, Gama 0 no primeiro jogo e no domingo, 16h, eles se enfrentam no Bizerrão. Expectativa de mais de 30 mil pessoas para esse jogo, lá em Brasília.
2: Isso é bom, viu?
1: Isso é maravilhoso.
2: Em Brasília, né? Que...
1: Brasília. Uberlândia e ABC ficaram num... O Uberlândia venceu por 1-0 no primeiro jogo. O jogo da volta, domingo, 17h, lá na Arena das Dunas. Expectativa de 40 mil pessoas para esse jogo. Olha que bacana, cara. Nós estamos falando de Série D. Olha que bacana. Mas aqui, você quer saber? 1-1 e o Uberlândia na final. Senhores.
3: O Uberlândia tá atrevido fora, né? Vai ganhar de 2-0 de novo. Foi, 2-0 que ganhou o outro, foi?
1: Foi.
3: 2-1.
1: Foi. Lá dentro do Rei Pelé, Alagoas.
3: Exatamente.
2: 2-1, Uberlândia.
1: Eu quero tio.
2: Eu quero tio.
1: É isso aí, então. 11h41, rapidinho. Agora vamos aqui pra Série C do Campeonato Brasileiro. Amanhã tem Ferroviária e Confiança, 17h. No mesmo horário amanhã, Guarani e Brusque. No mesmo horário amanhã, Figueirense e Maranhão. Também no mesmo horário amanhã, Amazonas e Ipiranga. Todos amanhã, 17h. Itabaiana e Botafogo da Paraíba. Todos os jogos amanhã, 17h. Por quê? É a última rodada. Amanhã, 17h, Floresta e Ituano, Anápolis e Santa Cruz, Caxias e Inter de Limeira, Barra e Volta Redonda, Paysandu e Maringá. Todos os jogos da Série C amanhã, 17h, por quê? Tá valendo vaga de classificação e tá valendo rebaixamento. Nós temos aqui... Quer ver, ó? 9 times. 9 times brigando por 6 vagas. 9 times brigando por 6 vagas. 10 times brigando por 6 vagas. E temos 4 times lutando contra o rebaixamento. É, isso mesmo. 4 times lutando contra o rebaixamento e 9 times brigando por classificação. Ou seja, todos os jogos no mesmo horário. Vai feder amanhã a Série C do campeonato.
2: Confiança não tem mais jeito, não.
1: O Confiança é o único que já caiu.
2: Então são 3 aí lutando por essa...
1: E o Brusque é o único que garantiu a classificação para a próxima fase. O resto aqui, do Botafogo da Paraíba até o Floresta... Do segundo até o 11º, tá todo mundo na briga da classificação. Do segundo colocado ao 11º. E para rebaixamento, Anápolis, Barra e Itabaiana. Volta Redonda, Anápolis, Barra e Itabaiana estão brigando contra o rebaixamento. Beleza? Vamos lá então? Rápido intervalo e voltaremos aqui falando da B e da A também. Bacana? Mariotti? Jana? Voltamos já?
2: Já, vamos lá.
3: Vai ter as bets, nossas bets. As nossas.
2: Viu? É as nossas.
1: Lembrando que ninguém incentiva ninguém a jogar em nada.
3: Mas
1: aqui,
3: é a
1: não.
3: Nossa.
1: Mas
3: você
1: é
3: vai jogar
1: nossos na palpites, tá? Você joga o que você quiser.
3: Na loteria esportiva.
1: Você joga o que você quiser. A gente não recomenda, viu, gente? É isso aí. Voltamos já. Não saia daí. Segura a onda.
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1: A Ponte Preta tem 24 jogos e 18 derrotas. Jogadores lá não estão treinando, estão fazendo greve, estão uma confusão danada. Ameaçaram até de não ir pro jogo. A Ponte Preta talvez teria que trazer time da base. Uma confusão danada.
2: Tá, jogadores sub-20 lá pra poder levar.
1: Pra poder levar, porque tem jogador que não quer jogar mais. Salvo engano, já tá batendo 6 meses. 6 meses.
2: O treinador foi dispensado.
1: Foi dispensado.
2: Gilson Kleiner que vai assumir a Ponte.
1: Isso. Ou seja, uma confusão gigante. Não é possível, né, Américo? Não é possível. Eu vou pôr 2-0 aqui, né, Américo? Não é possível.
2: Eu quero o tio também.
1: Eu quero o tio
2: vou
1: também.
2: Vou seguir aí o nosso relator.
1: Eu quero o tio. Mariota.
2: 2-0.
1: A cara de Mariota.
2: A cara dele. Mariota,
1: assim, me ajuda.
2: Pra machucar a amizade.
1: É pra machucar.
3: Os meninos da Ponte Preta estavam batendo a pelada lá no... Eu não sei onde eu sei treinar.
2: Será que vai vencer o América? Aí não, aí nós temos que parar, né?
3: Aí eu chegar assim, vocês não querem viajar ali em Belo Horizonte com nós, não? Bora ali.
1: Bora ali.
3: É, 1-0 América.
1: Ai,
3: gente. É, daquele jeito.
1: Meu Deus do céu. Alô, Rocha, um abraço, meu querido. Fala com Rocha pra segurar o coração, meu maior. Torcedor do América, cara. Meu Deus do céu. Segura o coração, Rocha. O negócio
3: tá difícil,
1: tá bonito,
3: hein, Rocha.
1: Meu Deus
3: tá
1: do céu. Domingão, 4 da tarde, Independência. Domingo, 4 da tarde, na Ressacada, Avaí e Atlético Goianiense. Domingo, 18 horas, CRB e Criciúma. De domingo, 18h30, Vila Nova e Ceará. É outro que tem que abrir os olhos, viu? Vozão aqui tá seguindo a cartilha direitinho pra descer pra Série C, viu? Fortaleza e Operário joga na segunda, 19h30. E na terça-feira, a rodada se encerra entre Londrina e Juventude. É a 25ª rodada da Série B do Campeonato Brasileiro. Edson Andrade, esse árbitro Grenal deveria só apitar jogos do Palmeiras. Porque ele abate o Abel. Piadinha sem graça.
2: Abate o Abel.
1: Você quer tirar o Abel do Palmeiras, Zé? Você quer palmeirense? Você quer mesmo tirar o Abel do Palmeiras? Você tem certeza disso, cara? Você tem certeza disso?
3: Eu vou até tirar os óculos pra não escutar isso.
2: Abel entra numa relação de grandes treinadores do
1: futebol brasileiro.
2: E na eficiência, viu?
1: Exato.
2: De títulos, né? De vencer títulos.
1: Olha o tanto de título que Abel ganhou no Palmeiras, cara. Brasileiro, Libertadores, Copa do Brasil. Você tá doido. Tudo que tem que ganhar no Brasil, Abel ganhou.
3: E quantos anos que tá no Palmeiras?
1: 5 anos.
3: Pois é.
1: E nesses 5 anos, o que eu, além de exaltar os títulos e a forma dele trabalhar... Eu falei com o Gena que eu exalto a forma que ele utiliza a base. Nesses 5 anos ele usou 52 garotos da base.
2: Não tem medo, né?
1: Não tem medo, cara. Não tem medo pra uma garotada pra jogar.
3: E o Pix sempre feito com os garotos da base.
1: Bom dia, Helder. Estou ligado no placar eletrônico, meu amigo Natal. Um abração, Natal, do Croata. Sempre ligado na gente. Alô, Anitta. Tá lá em Valão acompanhando a gente.
2: Um abraço pra Anitta, pra Natal.
1: Beijo, bom dia, viu, Anitta. Valeu demais. Anitta é a melhor galinha caipira, melhor queijo, melhor fruta, verdura lá
3: olha
1: na feira coberta do pai, Bela Vista.
3: Olha o horário.
2: Tô com fome, viu? Tô começando a ficar com fome.
1: Bom também, né? Pessoal de Itaipé tá mandando foto aqui. Tamo aqui acompanhando vocês aí, gente.
3: Oi, Itaipé. Um abraço, pessoal de Itaipé.
2: Um abraço a
3: todos. Que honra, né? Que honra.
1: Que honra. Gilson Carleche, meu querido Gilson. Um abração.
2: Beijo seu coração, meu irmão.
1: Abraço aí, Gena, Mariotti, Helder. Estamos aqui na escuta.
2: Vizinho de Mariotti, lá na Lajinha.
1: É, ele também é latifundiário, Gena? Nosso querido Gilson Carleche.
2: Ele é mais humilde, é mais simples.
3: É, o Gilson, ele não tá assistindo o jogo do Cruzeiro, não. Tá desligando tudo. Internet.
2: É, quando vai o jogo. O Cruzeiro vai jogar, desliga tudo.
3: Ele tá incrédulo.
2: É, tá.
1: Meu coração é fraco.
2: Você passa mal.
1: Ai, Jesus. Cara, vamos lá então. Vamos falar da Série A do Campeonato Brasileiro agora.
2: Anote.
1: Anote.
3: É nós aqui, viu, gente? Calma.
1: Não pode fazer besteira. Ninguém tá incentivando ninguém a jogar em bet, não.
3: É, mas cada quando ganha grana, ninguém lembra de nós, né?
1: Rapaz, falar em grana... Tem um cara que subiu, Genilson Caleste, que eu vou lembrar agora, meu querido Adilson Pereira, o Austin Manel Chapa Frouxa. Adilson, o Austin Manel Chapa Frouxa sumiram. E o Adilson nos prometeu uma caixa de Danone. Ô, Adilson, cadê você, jovem?
3: Sumiu.
2: Será que ele errou aí?
1: Você errou a rádio, você tá escutando outra rádio, você parou de ouvir a gente. Cadê você, amigo? Fala comigo.
2: O que que é? Eu tô lembrando, eu nem lembrava.
1: Quem mandou prometer? Você pediu? Você pediu, Gil?
2: Não.
1: Você pediu, Mariotti?
3: Não.
1: Nem eu pedi. Ele que veio e ofereceu.
3: Pô, se fosse pra você sumir, não precisava prometer.
1: Como eu? Não vou me fazer de rogado. Eu aceitei. Mas ele sumiu. Adilson, abraço,
3: querido. É porque tava em campanha, ele ganhou, sumiu.
1: Abraço, Adilson. Valeu, querido. Vamos lá, então. 25ª rodada do Campeonato Brasileiro. Atenção, cara, porque tem time aqui que vai poupar jogadores por conta da Copa do Brasil no meio da semana que vem. É o caso do Galo. O Atlético vai jogar bem mexido amanhã, o jogo às 18h30, contra o Vitória na Arena MRV. não vai poder contar com o Renan Tressoldi, que está cumprindo o protocolo de concussão, só vai poder jogar na semana que vem. Alguns jogadores devem ser poupados. O Vitão vai se manter na zaga, junto com o Vitor Hugo. Afinal de contas, são os dois zagueiros que o Atlético tem em condição, porque os outros estão tudo machucados.
3: Mas Vitão é o branco, o grandão?
1: É o da base.
3: Bom jogador.
1: 18 anos de idade, bom. O Vitão. E tem uma história de vida bacana, cara. Muito o pai dele, jogador. Atleticano, levava ele pro estádio desde criança. Tem fotos dele no Mineirão, no Independência, pequenininho. É muito legal a história do Vitão. O Vitão vai fazer a zaga com o Vitor Hugo amanhã. As duas laterais devem ter mudança, né? O Pacini deve entrar no lugar do Renan Lodi. O Natanael talvez volte para a lateral direita. Mexidas ali no meio campo também. O Vitor Hugo tem expectativa de voltar para o meio campo. O Vitor Hugo deve ter uma mudança no ataque também. O Atlético deve ir com o time bem mudado para amanhã contra o Vitória. 18h30 amanhã. E aí, senhores?
3: 1-1.
1: 2-1, Galo.
2: 2-0, Atlético.
1: São Paulo e Red Bull Bragantino. Amanhã, 8 da noite. São Paulo, hein?
2: São Paulo, supressão, viu?
1: Supressão. 1-1. 1-1.
3: 2-1, Red Bull.
2: 2-1, São Paulo.
1: Olha. Vasco e Cruzeiro. Cruzeiro é outro, que deve ir com um time bem mudado. É que o Jonathan Jesus não vai jogar. Né? Tá certo que não vai jogar o zagueiro Jonathan Jesus.
3: Fabrício Bruno também não joga.
1: Fabrício Bruno tá suspenso, também não joga. Expectativa de mudança também no meio do ataque.
2: Rodrigues, né? Que
1: também não pode jogar. Isso.
3: Tá hospitalizado, não queríamos isso, não, mas que bom que não joga.
1: Olha pra você, Vic.
3: Não pelo Thais Pantesado.
1: É porque não. Ele não jogar é reforço pro Vasco, é isso que você tá falando? Vasco e Cruzeiro modificado e o Vasco precisando ganhar porque tá na zona do rebaixamento. Eu vou colocar aqui 1-0 Vasco.
3: Eu vou aqui com o nosso ouvinte aqui, o Cifarney, né?
1: Cifarney.
3: 1-0 Cruzeiro, gol aí do menino aí do Zé Lucas.
2: Um jogo animado, bacana, 2-2. Acho que um bom resultado pro Cruzeiro dentro das circunstâncias de poupar jogadores.
1: É verdade. Atlético Paranaense Fluminense, domingo, 11 da manhã. Jogo bom pra ver domingão, na hora do almoço. 2-1 Atlético Paranaense.
3: 3-1 Atlético Paranaense.
2: 2-0 o CAP.
1: Furacão.
2: Furacão.
1: Clássico domingo, 4 da tarde. Flamengo e Botafogo, Maracanã.
2: Aí é problema, viu?
3: 6-0 Flamengo.
2: Pra perder a amizade.
1: 2-1 Flamengo.
2: 2-1 Flamengo.
1: Clássico em São Paulo, domingão, 4 da tarde. Corinthians e Santos.
3: O Corinthians, ele vem bem nas Copas, também no Campeonato Brasileiro, vai conseguir um bom resultado. 2-0 Santos.
1: Tem Neymar, viu? Esse final de semana vai ter o Neymar.
2: 2-2.
1: 1-1. 1-1. Mirassol e Palmeiras, lá no Maião, em Mirassol.
3: 2-0 Palmeiras.
2: Anote. 1-0 Mirassol.
1: Olha, rapaz, anote. 1-1. 1-1 pra esse jogo. Grêmio e Chapecoense, domingão, 18h30, Arena Grêmio.
2: Futebol.
3: 2-0 Chapecoense.
1: Dois times ruins, viu, cara? Meu Deus
2: Chapecoense do céu. Menos um pra cada um, Helder.
1: 0-0.
2: Menos um fica devendo ainda.
1: Eu vou pôr 0-0.
2: 0-0.
1: Bahia e Internacional, Arena Fonte Nova, domingão, 19h30.
3: 3-0 Bahia.
1: 3-0 Bahia?
2: 2-0 Bahia.
1: Meu placar também, Jana. 2-0 Bahia, time do Inter, meu Deus do céu. E segunda-feira, 8 da noite, tem Remo e Curitiba. Você não vem em segunda, né, Mariotti?
3: Não.
1: Então, Remo e Curitiba.
3: 1-0 Remo.
1: 1-0 Remo. Jana também não vem em segunda.
2: 1-0 Remo.
1: 1-0 Remo? Eu vou deixar meu papito pra segunda-feira. Por quê? Jana vai ter que fazer uma viagem, não vai estar aqui segunda-feira, só volta na quarta, né, Jana?
2: Quarta-feira, se Deus quiser.
1: Quarta-feira volta. Mariotti trabalha na segunda, mas na terça vai estar aqui conosco,
2: vai estar aqui, hein? Vou mandar mensagem pra você.
1: Juntos e misturados? Juntos e misturados?
3: Daiane concorda, estarei aqui na terça.
1: Juntos e misturados, querido?
3: Juntos e misturados.
1: Então, beleza. Bom final de semana, Jana. Bom final de semana, Mariotti. Valeu, gente. Muito obrigado.
2: Com Deus, um abraço a todos.
1: Obrigado, Daiane, no comando da nossa live. Segunda-feira eu vou estar de volta no Placar Eletrônico com o Thiago Cardoso, que está comigo aqui, tá? Beijo no coração, fiquem com Deus. Daqui a pouco, horário eleitoral gratuito e obrigatório. E depois tem o Aníbal Gonçalves com o encontro marcado 11h59, tá vendo? Em ponto, gente. E a vinhetinha para finalizar, Jana?
2: Não, é você que tem que fazer a primeira vez.
1: Vamos lá. Aquele abraço. Tchau, gente. Um abraço. Valeu.
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3: Então seja bem-vindo, seja bem-vinda a mais um podcast Tá Explicado, edição de sexta-feira. Hoje é dia 28 de agosto do ano 2026. Ora, boa tarde para você que está aí nos acompanhando através da frequência 94,5 e também através do YouTube, arroba rádio 94FM Nanuque. O tema de hoje, emagrecimento saudável, alimentação de verdade, exames e cuidados essenciais. 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Então vamos então as nossas convidadas, estamos recebendo aqui hoje a doutora Laís Cordeiro, médica endocrinologista. Boa tarde, seja bem-vinda.
4: Boa tarde, obrigado, prazer estar aqui.
3: Recebendo também a doutora Rivânia Gunning, farmacêutica bioquímica. Boa tarde, seja muito bem-vinda.
5: Boa tarde, Alessio, toda a equipe da FM e aos nossos queridos ouvintes. Um prazer estar aqui novamente com duas convidadas aqui especiais.
3: Muito especiais,
5: muito,
3: né, doutora?
5: Especiais.
3: Recebendo aqui, mais uma vez, Marissa Carvalho, nutricionista. Boa tarde, seja muito bem-vinda.
6: Boa tarde, Alessio. Boa tarde, ouvintes. Um grande prazer estar aqui essa tarde, com duas profissionais tão com tanta credibilidade.
5: Obrigada. Estamos juntas.
3: Agora, lembrando aqui que segunda-feira é dia do nutricionista, se não me engano.
5: Ah,
3: então, já parabéns aqui, desde já a todos os nutricionistas, especialmente a Marissa Carvalho.
6: Obrigada.
5: Parabéns, parabéns mesmo. Um trabalho assim maravilhoso que tem ajudado demais, né? Contribuído aí, né, nas equipes multidisciplinares.
3: Fundamental.
4: Muito fundamental.
3: Com certeza. Olha, então, como a gente vai falar de processo de emagrecimento, começar aqui com a Marissa. O Marissa, o que determina se um processo de emagrecimento está sendo saudável ou não?
6: Ô Alessio, um processo de emagrecimento, para a gente considerar que seja saudável, ele precisa ser predominantemente uma perda de gordura, né? Então, a gente precisa trabalhar para garantir que a massa muscular não vai ser perdida nesse processo. Porque massa muscular é tudo, né? Quando a gente fala de massa muscular, eu acho que as pessoas pensam muito sobre estética e não é sobre estética apenas, né? A estética vai ser uma consequência, mas massa muscular é saúde metabólica, é sustentação, é força. Então, a longo prazo, a gente precisa realmente considerar essa questão da perda de massa muscular e ser sustentável, uma perda de peso sustentável. Porque não adianta a pessoa perder peso, muitas vezes, rapidamente e não conseguir sustentar essa perda de peso a longo prazo, né? Então, trabalhar esse comportamento para que seja algo que seja sustentável.
3: Legal. E outra coisa que eu acho que as pessoas pensam é o seguinte, quando falam em massa muscular, as pessoas lembram logo de academia. Tem essa ligação ou não?
6: Ah, com certeza. Na verdade, o treino de força, ele é essencial. Cardio é importante? Mas nada substitui o treino de força. Então, pode ser uma musculação, mas também pode ser um crossfit, por exemplo. Existem outras modalidades, cada vez mais está aparecendo outras modalidades que também trabalham a força. Mas a musculação acaba que é o mais acessível, vamos dizer assim, que todo mundo, né, conhece. Então, é importante demais.
4: Atividade, né, Alessia? Até falo com alguns pacientes. Atividade física é igual boleto. A gente não quer pagar, mas tem que fazer, né? Tem que pagar.
5: Tem que pagar.
4: É necessário e fundamental, principalmente, para esse ganho de massa.
3: Agora, perguntar aqui para a doutora Rivânia, quais exames são importantes, doutora, antes de uma pessoa iniciar um plano alimentar para emagrecimento?
5: Olha, nós temos exames essenciais E a doutora Laís vai falar com a gente aí a experiência dela, que é muito importante. A gente está aqui, né, com três profissionais que são essenciais nesse processo, porque tudo começa com o médico, com a endocrinologista, porque a gente tem uma preocupação muito grande com o emagrecimento, né, por conta própria, digamos assim, sem o acompanhamento médico. E o laboratório vem contribuindo com isso. A gente tem essa experiência já, uma larga experiência de acompanhamento do médico, né, do que ele gosta, né, de solicitar e que precisa, e o que realmente a gente vê que altera no metabolismo de cada organismo. Mas o início, e a gente tem falado muito isso, a gente já falou aqui em outras vezes, é muito importante você conhecer suas taxas iniciais. Como que é você hoje, do jeito que você está, no peso que estiver? E tem também a questão do abaixo do peso, né, doutora?
4: Isso mesmo.
5: Nós temos também baixo peso. Então, assim, você conhecer como que é. Eu estou o ano inteiro nesse corpo, com esse peso. E como que está sendo o meu metabolismo? O que acontece lá dentro?
3: Aí existem os dois lados, acima
5: e tem
3: menos
5: abaixo
3: peso
5: também
3: que abaixo.
5: Hoje nosso foco é o acima, mas a gente, certo, no laboratório, a gente tem essa experiência. Então, é muito importante que as pessoas conheçam os seus índices, né? Então, aí entra o laboratório nesse início do tratamento, o início do processo de emagrecimento. E depois a gente vai discorrer aqui do durante e o depois. Né?
3: Ô, doutora Laís, e os suplementos ajudam realmente no emagrecimento?
4: O suplemento complementa, né? Até mesmo a palavra em si.
5: Já fala.
4: Já fala. Então, a gente não pode colocar esse suplemento como fundamental. A base necessária ali tem que ter o suplemento. Não. O suplemento ele vai complementar aquela dieta alimentar. Então, por isso que tem essa questão do...

0: a ter até uma perda de peso, mas totalmente ali, perdendo minerais, perdendo ali a massa muscular, isso, não tendo uma perda significativa desde então.
1: Agora, eu conheço pessoas que emagrecem por etapas. Por exemplo, tem uma festa para ir, eu vou emagrecer essa semana, porque eu tenho que ir nesse casamento. Aí emagreceu. Terminou essa etapa do casamento, a pessoa volta tudo de novo. Agora, perguntar aqui para a Marissa, existe uma média de quilo que pode ser perdido por semana sem comprometer a saúde?
2: Com certeza. Segundo dados aí de estudos científicos, uma média de 0,8 a 1 quilo por semana é considerado bastante saudável e, sendo feita da forma certa, a gente consegue travar aí essa perda de massa muscular, né? Então, basicamente, se a pessoa vai perder muito peso, normalmente ela acaba perdendo um pouquinho de massa muscular, né? Mas a gente consegue, fazendo essa média de 0,8 a 1 quilo por semana, a gente consegue travar bastante a perda de massa muscular.
3: Ótimo.
1: Agora, perguntar aqui à doutora Laís sobre as famosas canetinhas.
3: Sim. Esse é um assunto.
1: É, não é? Realmente é necessário para o tratamento da obesidade?
0: É muito importante você falar hoje em dia, né? As canetas estão famosas. Entraram já tem 10 anos que a gente vem começando esse tratamento. Isso foi realmente inovador no questão da obesidade, só que agora estão em uso, mau uso desde então. Então, está usando ali para o final de semana, para estar emagrecendo rapidamente, sem saber o porquê, a qualidade, como é que adquiriu esse produto, né? Como é que está sendo. E aí, o que, que acontece? Há uma necessidade tremenda de ter esse acompanhamento endócrino. Qual é a indicação? O porquê que você está usando? Para quê? Tem alguma doença associada? É relacionado aquilo ali? Foi indicado? Aí, sim, quando é indicado, realmente faz sentido a gente usar, sim.
3: E elas vieram para uma missão super nobre, né? Que é o tratamento da diabetes.
0: Isso,
3: né? Então, ela foi desenvolvida e foi estudado o medicamento para diabetes. E aí viu-se que foi visto efeito, que né? ela tem um efeito enorme no emagrecimento, que favorece, claro, o controle da diabetes, o controle da glicemia.
0: Que ajuda a sociedade.
3: Então, hoje um tratamento de ponta para o paciente diabético obeso, né? Então, é importantíssimo. Mas é o que a doutora Laís falou, não pode ter esse abuso, esse uso indiscriminado, sem controle e sem um acompanhamento médico, que é importantíssimo.
1: Agora, falando em controle, doutora Rivani, o que os exames laboratoriais podem revelar sobre as condições nutricionais e metabólicas de uma pessoa que deseja emagrecer?
3: Então, a gente começa do princípio, né? Começa do início, que é entender as taxas desse paciente. Ele já, né? E a gente imagina e espera que ele passe por uma avaliação médica, clínica, de uma endócrino, de preferência, né? Um endocrinologista. E a gente verifica no laboratório diversas taxas importantes antes e após o uso, né, desses medicamentos que estão aí nas canetinhas.
1: Certo.
3: E é muito benéfico, muito benéfico. A gente vê reduções importantes do controle da glicemia, do controle do colesterol e triglicerídeos.
0: Também inflamatórias,
3: A parte inflamatória tem um benefício imenso na parte cardiológica.
1: Inclusive,
3: né?
1: Eu vi um vídeo da doutora Janelisa, eu acho que essa semana, ela falando sobre essa proteção para o coração, sobre o Monjaro. Ela deixou bem claro
3: isso. Exatamente. Fantástico, um estudo que foi feito, eu vi também a entrevista dela, esse estudo foi feito com o Monjaro e foi observado um ganho real nas doenças, na prevenção de doenças cardiovasculares. Então, a gente tem que. Então, o que a gente espera no laboratório? É redução dessas taxas, né, que são importantes para realmente a pessoa fazer o controle da diabetes. E aí tem muita gente que está nos ouvindo que fala, mas eu não sou diabético, mas eu tenho uma obesidade e uma glicose assim, um pouquinho alterada. Isso é um pré-diabético. E aí entra também, né, doutora Laís? Entra esse tratamento importante que vai ter um benefício enorme para esses pacientes também, não diabéticos, porém pré-diabéticos, ou com uma predisposição, né, que a gente vai saber que vai chegar lá. Então, E o laboratório acompanha isso muito certinho. A gente vê no laboratório, a gente libera.

0: era resultados anteriores, e a gente vê a curva,
1: faz a comparação, né,
0: os gráficos de calores, e a gente vê a curva,
1: faz a comparação, né,
0: os gráficos de cada dosagem, é muito gratificante ver isso, ver o paciente melhorando, essas taxas que são necessárias melhorarem. Ao mesmo tempo, a gente vê nutrientes sendo perdidos, vitaminas, minerais, a gente também no laboratório dosa tudo isso e a gente vai vendo a importância da nutrição e do acompanhamento do médico para que isso não seja uma perda significativa, que consiga suplementar, que consiga complementar com alimento e tudo.
1: Aproveitando esse gancho, perguntar aqui para a nossa nutricionista, comer pouco demais pode, de alguma maneira, prejudicar o emagrecimento?
2: O Alessio, com certeza pode. No final, nunca é uma receita de bolo, né? É muito individualizado. Né? E comer pouco demais, com certeza, pode ser um problema. Porque o seu metabolismo, ele pode entender que você está passando fome, falando assim de forma simples. Ele pode entender que você está entrando em inanição e ele começa a fazer o quê? Estocar gordura como uma forma de proteção. Porque a gordura, ela é isso para o nosso corpo. Ela é protetora, né?
0: Protetora,
2: em quantidades,
0: é energia.
2: Exato,
0: é tudo,
2: em quantidades, né, adequadas. Né? Então, o corpo começa a estocar gordura e aí acontece o que a gente chama de platô, o famoso platô. O corpo não responde mais ao emagrecimento. E aí, o que a gente precisa fazer? Muita paciência, ajustar a alimentação. Tem muitos pacientes que têm medo, né, de passar a comer um pouco a mais, então tem que fazer todo um trabalho comportamental para a pessoa entender que comer em quantidades adequadas é essencial. Nutrir seu corpo na quantidade ali individualizada vai garantir um emagrecimento a longo prazo. Né? Não adianta nada perder peso rápido, travar esse emagrecimento e não conseguir perder mais. É muito melhor perder devagar e sempre.
3: Tem aquele contexto também, né, Marisa, que o paciente acabou de ter um diagnóstico, principalmente diabéticos e pré-diabéticos, aí fala, pronto, agora não vou comer mais nada.
0: Eu falo, não. Vou morrer de fome.
3: Calma, vamos entender ali. Então, muitos falam, não vão comer mais nada, ou faz um jejum muito prolongado. Quando vai dosar ali os exames, já está tudo mais alterado ainda. Aí eles mesmos não entendem. Falam, mas como alterou se eu não estou comendo,
2: não tá
3: nada?
2: Comendo nada.
1: Ô, doutora Laís, então, de certa forma, perder peso rapidamente nem sempre significa emagrecimento
3: nunca,
1: saudável.
3: Nunca, não gosto da palavra nem falar assim, vamos perder peso rápido. Até brinco, falo, não, marcou a consulta errada. Que a gente é um tempo ali para o paciente. Porque se você emagrece, vamos supor, 10 quilos em um mês, olha o tanto que esse corpo vai sofrer.
0: Você perde muito nutrientes.
3: Cabelo cai, unha quebra. Você perde muita proteína, você vai perder minerais, você vai ficar fadigado, aquela pessoa que está assim, eu estou cansada, eu estou com sono, eu estou exausta, está com aquela aparência apática de doente realmente. Né?
0: Não,
3: então,
0: pode.
3: Eu sempre coloco para o paciente a gente não limitar, falar assim, ah, perder peso, ah, eu quero perder X. Não. Vamos tentar entender essa proporção de massa, de gordura. O hormônio está tudo bem, as vitaminas estão ok. É como o Rivânia falou. Às vezes chega um perfil de paciente assim para mim. Começa a usar por conta própria alguma medicação, né? E aí depois vai dosar. Aí eu não tenho noção
0: do que era antes,
3: então,
0: exatamente.
3: É necessário, fundamental, ele
0: a gente precisa do antes,
3: saber como é que estava e o que melhorou. E se tem que realmente aumentar essa medicação ou não, iniciar ou não. Então, é muito importante. Iniciou o tratamento, vou começar. Vamos dosar ali, ver o que tem que ajustar conforme esse tratamento.
1: Né? Como a gente está falando de dosagem, perguntar aqui para a doutora Rivânia, quais deficiências nutricionais podem estar relacionadas à queda de cabelo durante o processo de emagrecimento?
0: Olha isso, é isso que a gente falou. Vitaminas e minerais, para começar, porque vai perder gordura, glicose, é o que a gente quer mesmo, esse controle melhor, no tempo certo, como a doutora Laís falou. Mas a gente tem observado a perda de nutrientes importantes. Ferro, para começar, porque para de comer feijão, para de comer carne, para de comer... Ah, carne engorda, não pode. Então, você perde ferro, então você pode entrar num estado de anemia. Então, a gente faz dosagem de ferro, nosso famoso hemograma já dá esse indício. Nós temos os minerais essenciais, né, que nós temos, muito importantes, sódio, potássio, cloro, nós temos selênio, alumínio, a gente tem diversos metais também que compõem nosso sangue, nosso organismo, cobre, a gente, zinco,
3: tem
0: são...
3: Reduz, né?
0: Nossa, muito, muito. E a gente vê isso...

0: Até eu queria citar aqui um fato que eu observei de uma criança que teve uma pneumonia grave e ficou 15 dias, ficou 8 dias na UTI, 15 dias internada, uma criança que ficou sem alimentar praticamente, uma criança numa fase de crescimento. E o cabelo, Marissa, eu não sei se você já observou isso, nessa criança, como ela ficou 15 dias sem nutriente quase nenhum, só a base de soro e alimentando o mínimo, deu uma marca na raiz do cabelo naqueles dias que estava. A família só observou 3 ou 4 meses depois que o cabelo tinha crescido, que tinha uma faixa clara de outra cor, faltando nutriente. Então,
1: né?
0: Olha para você que interessante. E essa marca foi descendo e a gente ficou vendo. Sim. No cabelo.
1: A mudança, né?
0: A mudança. Então, você vê, fala, gente, se isso ficou evidente a olhos nus no cabelo que está lá, imagina a produção desse cabelo, né? Que para. Sim. Ela ficou com. Essa criança ficou com menos cabelo também, porque para de nascer. Né? E aí a pele fica mais pálida, porque aí ficou com anemia, né? Dali da doença. E recupera, criança é uma beleza, né? Recupera tudo rapidinho. Então, assim, foi tudo rápido. Mas a gente, aquilo marcou, ficou marcado fisicamente a perda de nutriente daqueles 15 dias. Agora, você imagina um adulto, é a mesma coisa. Então, pode não ter essa marca que a gente viu, mas pode sim a queda do cabelo. Sim. Né? E ser evidente, muitas pessoas relatam isso, mulheres principalmente, né, que está sempre com a mão no cabelo e olhando e tomando o cabelo sem brilho, não pega uma escova boa, não fica...
1: Muda muita coisa, né?
0: Muda muita coisa. E são isso. Nós temos elementos a serem dosados antes, durante e depois desse processo de emagrecimento.
2: Eu
0: né?
2: acredito que vocês vão concordar muito comigo que a gente está vivendo um momento muito complexo onde temos muitas pessoas no quadro de obesidade, porém desnutridas. Isso é tão confuso, porque a pessoa está acima do peso, ninguém imagina que está com falta de
1: vitaminas e minerais. E está desnutrida, né?
2: Exatamente. Quando a gente fala de desnutrição, todo mundo imagina o quê? Uma pessoa que está muito magra.
0: E não,
2: a gente está vivendo um momento onde pessoas obesas estão desnutridas. Por quê? Muita caloria vazia, muitos alimentos ultraprocessados, com muita gordura, muito açúcar, mas muito não tem nada de micronutrientes, não tem vitamina, não tem mineral. E nisso, temos essa situação aí, né? No mundo inteiro.
1: Ô Marissa, nessa mesma linha aí, porque duas pessoas com o mesmo peso pode precisar de estratégias totalmente diferentes uma da outra?
2: Porque cada uma tem uma rotina, um hábito, cada uma vai ter ali o corpo funcionando de uma forma, um metabolismo diferente.
0: Hormônios, né?
2: Exatamente.
0: Que são mudam.
3: Sono.
2: Exatamente.
0: Faixa etária.
2: Nível de atividade física, né? Então, por isso que eu sempre pego muito nesse ponto. Tudo tem que ser individualizado. O que dá certo para mim, uma mulher de 30 anos com 1,80m, não vai dar certo para outra mulher com 30 anos e 1,80m, porque são pessoas diferentes e a gente precisa considerar, né, que cada ser humano é um universo.
3: Não tem como pegar a dieta do outro, né? Falar, jamais. Vou pegar a dieta da minha colega ali, que deu certo para ela.
1: O que acontece
3: certo,
1: muito, né?
0: Demais.
3: É o que mais acontece.
1: Olha, tô emagrecendo, tá dando certo, vou te mandar a receita aí.
3: Vou te mandar, deu super certo para mim, viu? Segue essa daqui que vai dar certo para você.
1: E nessa linha de dieta... Desculpa. Beber cerveja, doutora Laís Cordeiro. Beber cerveja no fim de semana impede o emagrecimento, que é uma coisa que as pessoas ficam a semana inteira sem tomar cervejinha, mas quando chega sábado e domingo, vai lá e toma todas, né?
3: Olha a polêmica, vou ser política aqui então, tá? Brincadeiras à parte. Então, a bebida alcoólica em si, eu falo que tudo se encaixa. É claro que tem que ter um contexto. E a Marissa também eu vejo, quando eu mando o perfil de paciente, vai encaixar ali. Então, quando eu falo, tem que até ter receio em falar, né? É liberado bebida alcoólica no sentido de que ele sendo harmonizado com a sua dieta. Então, o paciente teve ali na nutricionista, ó, vai consumir X calorias ali no sábado. Ótimo, tudo bem, é 2 cervejinhas, tudo ok. Agora, aquele perfil de paciente começa sexta, vai para sábado, vai domingo, aí chega segunda, fala, olha, essa dieta da nutricionista tá dando, tô dando refluxo, aí liga para a médica, ai, aquele remédio eu tô passando mal. Aí vem um contexto assim... Da bebida alcoólica, né? O álcool em si.
0: Já não é bom, né?
3: Já não é bom. Já está inflamando ali o paciente.
0: Já não é bom em momento algum.
3: Então, eu sempre falo com o paciente: vamos entender o que, que é o contexto que você quer. Claro que toda mudança de hábito é difícil, né, Alessio? Ninguém consegue, assim, 20 anos ali fazendo a mesma coisa, comendo a mesma coisa, num dia para o outro, tirar tudo.
1: Você sai da zona de conforto.
3: Justamente.
1: Né?
3: Então, eu falo assim, é um processo de reeducação, educacional. Exatamente. Você também se policiar, fala assim, nossa, já deu, né? Então, tomei 3, tá bom. Já tá dentro o perfil que foi indicado pela minha nutricionista, peguei uma de baixa caloria, ou então até uma novidade que lançou agora, dia 22 de agosto, uma cerveja sem álcool, mas com whey protein.
0: Ah, é? Eu vi isso. Eu falei, gente do céu, olha aí.
3: É, ela tem whey protein.
1: Que evolução, hein?
0: Cerveja sem álcool e com proteína.
3: Até a indústria, tá? A indústria alimentícia tá ali
0: adaptando
3: ao perfil, né? E é claro que a gente falando também, né? É mediar tudo isso, nem demais e nem também falar assim, não, a partir de agora... Tirou. Às vezes aquilo ali é o prazer daquela pessoa num sábado, socializar com a família, num almoço. Uma coisa igual eu tô falando, moderada. Aí pega o almoço, vai virar de noite, aí chega no domingo, bora fulano. Aí já vem domingo.
1: É como diz a doutora Larissa, né? Doutora Larissa diz, tudo depende do equilíbrio.
3: Tudo depende, a vida é um equilíbrio. Tem que equilibrar. E também tem que ver o contexto do que você quer. Então, eu quero emagrecer. Então, ali eu preciso seguir para também tá melhorando.
1: Agora, perguntar para a doutora Rivânia aqui, que durante esse processo de emagrecimento, é importante repetir os exames durante todo esse tempo?
0: Sim, o que a gente observa é que a médica pede, depois de um certo tempo, né, de processo, para acompanhar. As taxas estão evoluindo assim, conforme esperado? Né? 2, 3 meses, doutora Laís? Isso, tipo isso, média, isso, uns 3 meses?
3: Sim.
0: Conseguiu seguir certinho? Vamos avaliar as taxas novamente. O que melhorou e o que você perdeu, digamos assim, deixou? Não é que piorou. É que, às vezes, você deixou de suplementar, perdeu numa alimentação, se perdeu na dieta, né? Larissa. Então, assim, e aí a gente monitora, sim. É muito importante. Porque a gente fala assim, eu fiz uma rotina esse ano, já está bom. Agora eu vou para o médico, vou para o nutricionista e tal. Ano que vem eu faço de novo. Não dá. É. Não dá para ser assim, né? Nesse ritmo. E isso é quando também, você não está mudando hábito nenhum.
3: Entender o contexto, igual seu suplemento a vitamina. Ali eu dosei depois de 2, 3 meses. Aquela vitamina continua muito baixa, algo está me mostrando ali que não está certo.
0: Exatamente.
3: Então, a resposta metabólica dele não está tendo. Então, onde eu vou entender... Uai, por que que fez o suplemento B12 ou vitamina D e ali não melhorou? Então, ela não está tendo absorção suficiente ali.
0: A gente tem visto estudos muito robustos, científicos, mostrando a influência das vitaminas e alguns minerais e alguns produtos de metabolismo também em todo o funcionamento do organismo, em todos os metabolismos. Sim. Nada no organismo são fatos isolados. Tudo é uma coisa. É tudo junto. O organismo da gente é muito perfeito. É uma máquina muito perfeita. E tudo, o hormônio depende da vitamina, que é um cofator no metabolismo do colesterol e da glicemia. Então, assim, uma coisa vai puxando a outra. E aí, o que a gente falou... É individualizada mesmo, realmente.
1: Agora, perguntar aqui para a doutora Marissa Carvalho, qual a importância do comportamento alimentar quando falamos em emagrecimento?
2: A importância, Alessio, está exatamente nessa questão de conseguir manter a longo prazo, né? Então, eu sempre falo sobre isso. Não adianta você ter uma dieta perfeita no papel, que você não consegue botar em prática.
0: Exatamente.
2: Né? Então, às vezes, por isso que eu trabalho de uma forma muito mais flexível do que alguns outros profissionais. Porque eu acredito que essa flexibilidade com equilíbrio, né, como a gente já falou aqui, vai trazer essa questão de você conseguir manter a longo prazo. Né? Então, se você não muda o comportamento, você vai perder ali um peso para ir numa festa ali no final de semana, ou na formatura
0: verão,
2: daqui 3 meses,
1: como eu disse, né? E depois volta tudo de novo.
2: Volta,
1: né?
2: Tudo. Não tem como você manter se você não mudar o seu comportamento. Sim. E no final, o comportamento é quem vai ditar se você vai ter um futuro, uma velhice com saúde ou não.
0: Importantíssimo. Verdade. Isso, Marissa, que você falou. Porque a gente tem buscado o tempo todo falar em saúde.
3: Sim,
0: você
3: sim,
0: manter
3: sim.
0: Saúde é tudo hoje. A medicina hoje, sim, ela é preventiva.
3: Isso.
0: Então, você mudar hábitos alimentares hoje, até o ano que vem, daqui a 2 anos, para o resto da vida. Você tem aí.
3: Exato.
0: Você coloca na sua cabeça, nos próximos 2 anos... né, doutora? Sim. Eu vou corrigir meus hábitos alimentares.
1: No caso, seria uma reeducação alimentar.
0: Uma reeducação alimentar. E aí você tem um ganho imenso na qualidade de vida.
3: Tudo muda.
0: Então, aí você tem a longevidade, que é algo importante.
3: É o que a gente mais está almejando hoje em dia, né? Chegar com 80, 85.
0: Andando independente, sem estar na cama, sem, não adianta nada você chegar a 80, 85, cheio de comorbidades, dependendo das pessoas, para você subir uma escada. Então, é chegar com 80, 85, independente, dirigindo, andando, tomando seu banho sozinho. Né? Isso é fantástico. Já é muito importante. Isso é fantástico.
3: Tem até um dado que eu estava lendo hoje, que começa a mudar seu metabolismo, né? A partir dos seus 35 até o 46. Se você não mudar aquilo ali nessa fase, eu brinco, no portal em
1: tudo
3: si...
1: Tudo fica mais difícil.
3: Tudo vai ficar mais difícil.
0: Mas não é impossível. Né?
3: Não é impossível. Não,
0: temos que
3: não.
0: começar.
3: Mas eu falo assim, da gente alertar aqui. Quanto isso, antes, melhor.
0: Melhor,
3: né?
0: Exatamente.
3: Não precisa ser de uma vez. Acordei hoje. Ah, hoje eu vou... Não,
0: mudei.
3: Vamos lá, né? Com calma.
1: Agora, o que a doutora Laís Cordeiro... diria para uma pessoa que já tentou várias dietas e está cansada de começar de novo?
3: É porque ela não colocou a estratégia que a gente está falando o tempo todo. A estratégia para a vida. Então, assim, é você mesmo. Entender que tem que melhorar todos os dias e nada de restrição, gente. Tudo que é restritivo é também
0: difícil,
3: muito
0: né?
3: difícil. Vai gerar uma compulsão muito grande, porque às vezes a paciente, eu super adequo a dieta de 10, 12 horas. Tá, adequou ali 15 dias, 20 dias. Você vai conseguir manter isso?
0: A vida toda.
3: A vida toda.
0: Exato. Eu vim de assim, eu já tenho muitas... Já tenho algumas décadas já de profissão. E eu vi isso. A nutrição como mudou, a endócrina também. Antigamente, há 30 anos atrás, as dietas eram extremamente restritivas. Sim. Eu passei por isso. Eu acompanhei vários pacientes e pessoas da família... que tinham dieta, que falavam assim, gente, não pode estar certo isso, a pessoa morrer de fome quase. Então, isso mudou, a medicina
3: está
0: evoluindo demais. Todo dia. Sim, a ciência, a gente tem que pensar nisso, ciência não é algo fixo e para sempre. Ela vai se atualizando sempre. E a gente viu tanto quanto ganho a gente tem tido nas últimas décadas, principalmente na última década, de conscientização do que é saúde, o que é qualidade de vida. Né?
1: Agora, infelizmente, chegamos ao final do nosso podcast.
0: Bom demais.
1: Mas eu vou pedir a vocês que deixem uma mensagem. Como segunda-feira é dia do nutricionista...
0: Então, é dia mundial de começar qualquer coisa.
1: De começar qualquer coisa.
3: Ah, é verdade.
1: Então, eu vou pedir que cada um de vocês deixasse uma mensagem para os nutricionistas, que é uma profissão tão bacana, né, que ajuda tanto na saúde das pessoas.
0: Vai aí.
3: Bom, eu falo, endócrino hoje não funciona sem nutricionista. Não tem como, porque eu necessito demais ter um nutricionista, que é fundamental. É minha linha base ali para depender daquele paciente, qualquer que seja esse perfil de paciente, que é um processo que a gente está falando de reeducação. Tudo, né, que a gente vai começar, tem que ter ali um profissional apto, que também vai te entender, vai melhorar e... Feliz dia do nutricionista para você já antecipado,
0: obrigada.
3: Né? Você é uma profissional maravilhosa, encontrei agora recentemente na Nuke, tem dado super certos, muitos pacientes que eu tenho indicado, excelentes mesmo, viu?
0: Obrigada.
3: Sucesso na sua profissão e continue sempre esse lado individualizado, no sentido
0: com
3: de
0: certeza.
3: Cada um é diferente do outro.
1: Doutora Ivânia?
0: Isso, nossa, a gente está vendo assim, um ganho imenso na saúde das pessoas agora que a gente tem acesso a esse profissional que antigamente não tínhamos, né? Eu trabalhei anos aqui na Nuke e não tinha nenhum. Então, assim, hoje a gente tem a Marissa aí, super atualizada, jovem, disponível, e a gente está assim, super feliz com o desenvolvimento dela, o trabalho. Parabéns para você e todos
3: Obrigada.
0: Os seus colegas aí da cidade, da região. A gente quer estar muito junto de vocês. O Laboratório Ivânia Gunnen está disponível para vocês, para a gente estar acompanhando esses pacientes, né? Assim como a gente acompanha os doutora Laís. E os nutricionistas também são peça-chave hoje para nós. Né?
1: E o que eu diria para você, Marissa? Parabéns.
3: Obrigada.
1: Você é um excelente profissional.
0: Isso.
1: Uma pessoa maravilhosa. Tá super carismática, talentosa, profissional excelente.
3: Obrigada.
1: E fala pra gente só um parâmetro, quem é a Maressa Carvalho de hoje com a Maressa Carvalho que formou um tempo atrás?
2: Nossa, hoje eu me sinto muito assim, orgulhosa mesmo da caminhada, né, até aqui. Eu sou suspeita para falar, né? Porque eu sou apaixonada por comida.
0: Que bom.
3: Eu vi até seu vídeo ontem falando.
2: Sim, eu sou apaixonada por comida. Eu tenho realmente, assim, conexão mesmo com os alimentos. E eu acho que, nossa, os alimentos, eles têm o poder de transformar a nossa vida, tanto para melhor quanto para pior, né? Então, eu fico muito feliz que a nutrição cada vez mais está ganhando aí o seu espaço, porque a verdade é que as doenças do século, elas estão interligadas com hábitos de vida e alimentação em específico, né? Então, fico muito feliz que a gente está sendo cada vez mais valorizado, ganhando espaço. E é aquilo, o nutricionista sem uma equipe multi não seria nada. Exatamente, também. Né? Então, acho que a gente tem que trabalhar sim juntos, em favor da evolução dos nossos pacientes. Né? E agradeço muito a oportunidade de estar aqui mais uma vez do lado de vocês e poder, né, trazer esse tema que é tão importante mesmo para a evolução e saúde da sociedade.
1: Ótimo. Então, muito obrigado a todos vocês. Até um próximo encontro.
0: Obrigada, é um prazer. Um abraço a todos.
1: Tá? Olha, o tema de hoje foi emagrecimento saudável, alimentação de verdade, exames e cuidados essenciais. 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Então, boa tarde a você e muito obrigado por ter nos acompanhado até aqui. E vem aí o Delírio 94.
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1: Moto Nanuque, informa a hora certa. Beleza, 94, faltando 5 para 5.

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0: Em Brasília, 19 horas. Está no ar a Voz do Brasil. As notícias do governo federal que movimentaram o país no dia de hoje.
1: Olá, boa noite.
0: Boa noite para você que nos acompanha em todo o país.
1: Sexta-feira, 28 de agosto de 2026.
0: Vamos aos destaques do dia.
1: Emprego.
0: Brasil registra a criação de mais de 58 mil novas vagas de trabalho formal em julho. Raquel Mariano.
2: O estoque de vínculos de trabalho formal ultrapassou os 48 milhões de empregos.
1: Na Mongólia, o país participa de Convenção das Nações Unidas para o Combate à Desertificação.
0: No debate com mais de 190 países está a recuperação de áreas degradadas e educação ambiental. Gabriela Noronha.
3: O país apresentou como meta a recuperação de mais de 350 milhões de hectares de áreas degradadas até 2030.
1: Atenção quem é dono de uma microempresa ou pequena empresa.
0: Solicitação para o ingresso no Simples Nacional foi antecipada para setembro.
1: A mudança veio com a reforma tributária. Para explicar, conversamos com o Tiago Esfredo, chefe da equipe nacional do Simples.
4: Antes eles podiam estar no Simples Nacional, que agora a gente está chamando de Simples Puro. Agora vem uma alternativa intermediária, que está sendo chamada de Simples Nacional Híbrido. Cada empresa precisa verificar o seu negócio para ver aonde ele vai ficar melhor.
0: Hoje, na apresentação da Voz do Brasil, Luciano Seixas e Luciana Vasconcelos.
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0: O Ministério do Trabalho e Emprego divulgou hoje os dados mensais do novo CAGED, o Cadastro Geral de Empregados e Desempregados.
1: Em julho, o estoque de vínculos formais chegou a 48 milhões de postos formais de trabalho.
2: O Brasil criou em julho 58.568 novos empregos com carteira assinada. Com isso, o estoque de vínculos de trabalho formal ultrapassou os 48 milhões de empregos. Em 4 dos 5 grupos das atividades econômicas, houve crescimento da oferta de trabalho. São eles: serviço, construção, agropecuária e indústria. Somente o grupo de comércio apresentou queda. O ministro substituto do Trabalho e Emprego, Chico Macena, detalhou os números.
5: O maior crescimento do emprego formal ocorreu no setor de serviços, com saldo de 591.509 postos formais de trabalho. E aqui destaca-se informação, comunicação, atividades financeiras, imobiliárias, profissionais e administrativas, administração pública, defesa e seguridade social, educação, saúde humana e serviços sociais.
2: No acumulado de 2026, foram 972.203 novos postos, um crescimento de 2% em relação ao mesmo período do ano anterior, com maior crescimento no setor de serviços. Todos os dados fazem parte do CAGED, o Cadastro Geral de Empregados e Desempregados, apresentado nesta sexta-feira pelo Ministério do Trabalho e Emprego. Reportagem Raquel Mariano.
0: O Conselho Monetário Nacional ampliou o prazo de pagamento para taxistas e motoristas de aplicativo que financiarem a compra de carros novos pelo programa Move Brasil.
1: Agora, a quitação do empréstimo poderá ser feita em até 84 meses. Antes eram 72 meses.
0: O Conselho ratificou portaria que elevou o teto de valor para os carros financiados pelo programa, que passou de 150 mil para 200 mil reais.
1: Também, a partir de agora, estão incluídos, entre os veículos elegíveis, os híbridos com diferentes combinações de fontes de energia, integrando motor elétrico e motor a combustão, que utilize álcool, gasolina ou ambos.
0: A Receita Federal e o Ministério Público Federal investigam um grupo empresarial suspeito de crimes como sonegação fiscal e lavagem de dinheiro relacionados à exploração de apostas de cota fixa, as chamadas bets.
1: É a Operação Jogo das Sombras, realizada hoje em 3 estados.
0: O grupo teria movimentado mais de 5 bilhões de reais em apenas em 2025. A operação investiga suspeitas de sonegação fiscal, evasão de divisas e lavagem de dinheiro praticadas por um grupo de empresas de apostas esportivas, conhecidas como BETs. Foram cumpridos 6 mandados de busca e apreensão em Pernambuco, Paraíba e São Paulo. Segundo a investigação, um grupo empresarial responsável por uma plataforma de BETs teria movimentado mais de 5 bilhões de reais apenas no ano passado. As possíveis irregularidades teriam ocorrido tanto antes quanto depois a regulamentação das BETs no Brasil. O secretário especial da Receita Federal, Robson Barreirinhas, explicou que há indícios que esse grupo tenha criado uma empresa de fachada em Curaçao para simular que as operações ocorriam fora do Brasil.
6: Nós temos elementos que comprovam que essa organização já estava presente aqui no Brasil, com funcionamento no Brasil, com beneficiários aqui no Brasil, com funcionários aqui no país, mas sem pagar nada de tributos, sem se sujeitar à regulação brasileira. Posteriormente aqui no Brasil, nós temos indícios fortes de que ilegalidades prosseguiram mesmo após essa regularização.
0: Os órgãos também investigam a suspeita de envio de recursos para o exterior. Parte desse montante teria voltado ao Brasil sob a forma de pagamentos por prestação de serviços. Esta é a segunda operação de investigação de irregularidades ligadas ao mercado de bets, com a participação da Receita Federal e do Ministério Público Federal. Além do cumprimento das medidas judiciais, a Receita Federal instaurou 11 procedimentos para aprofundar a apuração das possíveis irregularidades. Reportagem Márcia Fernandes.
1: Atenção, microempresário, a solicitação para ingresso no Simples Nacional deverá ser feita em setembro.
0: As regras para escolher o regime tributário mudaram. A partir de agora, a decisão que antes era tomada em janeiro deve ser feita com antecedência.
1: De acordo com a Receita Federal, esta mudança busca organizar a chegada das modificações proporcionadas pela reforma tributária no Simples Nacional e dar mais tranquilidade para o planejamento das empresas.
0: Para entender melhor as alterações, nós conversamos com Thiago Esfri, chefe da equipe do Simples Nacional. Vamos conferir?
1: Tiago Esfrendo, chefe da equipe nacional do Simples da Receita Federal, muito bem-vindo à Voz do Brasil, prazer recebê-lo por aqui. Vamos falar sobre essas mudanças aí para escolher o regime de tributação. A partir de agora, a decisão que antes era tomada em janeiro deve ser feita com antecedência, né? O senhor pode explicar essa mudança para a gente?
7: Claro, obrigado, satisfação estar aqui. Realmente, é uma das mudanças principais que a gente teve com a reforma tributária no Simples Nacional, elas vêm agora, anteriormente a 2027, aí que fica a grande questão que causa surpresa, né? Então, a gente tem uma preocupação muito grande, justamente, de alertar os contribuintes para que eles não percam a oportunidade, porque não é mais em janeiro. Então, é setembro. Então, vai começar a semana que vem, abre-se a janela 1º de setembro até 30 de setembro. Aqueles que não estão no Simples Nacional ou, importante, que estão no Simples, mas possuem algum registro de exclusão futura, que isso acontece muito, eles precisam estar atentos a verificar o cadastro, verificar a mensagem na caixa postal, que a gente está alertando, está mandando mensagens, né? Enviando para que eles possam não perder a oportunidade de solicitar nova opção e continuarem no Simples ou começarem, né, a vida deles no Simples.
0: O que eles devem fazer? Tem o Simples e um outro regime. O senhor pode explicar como funciona?
7: Eu acho, Luciana, você diz o outro regime seria o Simples Híbrido, acredito?
0: Isso, Simples Híbrido, isso.
7: Justamente, essa é uma inovação, né, da reforma também, onde agora os contribuintes vão ter a oportunidade de uma alternativa. Então, antes eles podiam estar no Simples Nacional, que agora a gente está chamando de Simples Puro, e dali eles estariam fora do Simples, seria outra alternativa. Agora vem uma alternativa intermediária, que está sendo chamada justamente Simples Nacional Híbrido, que é realmente um intermediário de você estar fora num lucro presumido ou você estar no Simples Puro. E qual que é a grande diferença? Você mantém alguns dos tributos dentro da cesta do Simples, com todo o regime simplificado, recolhimento único, em guia única, ou você pode manter tudo, ou você mantém quase todos e sai só IBS e CBS. Então, é uma opção pelo regime regular de IBS e CBS que os contribuintes do Simples podem fazer. Então, eles ficam num sistema misto.
1: E agora, essa mudança prevista na reforma tributária acarreta algum novo imposto aos micro e pequenos empresários?
7: Não, de maneira alguma, né? Nós temos a substituição do PIS e da COFINS, né? E do ICMS e ISS por IBS e CBS. Agora, a CBS, a IPI também a nível federal. E começa, então, a CBS agora em 2027. O IBS ainda entra num regime de transição um pouco, mas de maneira alguma isso acarreta a um novo tributo, digamos assim. A gente ainda não tem a alíquota de referência ainda para ter um comparativo, mas a gente pode dizer que não tem um tributo novo.
0: E o senhor pode explicar para a gente o que é o IBS, o que é o CBS, para o empresário entender melhor também se ele vai para o simples híbrido, como é que ele vai fazer, o que, é que vai acontecer na vida dele?
7: Esse é um cálculo que a gente, né, brincamos hoje num outro evento que nós tivemos, de que se existisse uma fórmula matemática para a gente apresentar para os contribuintes, para eles só preencherem aquilo e falar, opa, para mim é melhor isso ou aquilo, seria o mundo ideal, né? Infelizmente, a gente não consegue fazer isso, então o papel hoje da Receita é tentar orientar e mostrar vantagem e desvantagem de cada um, né? Então, a gente tem mais ou menos assim, um ponto principal, o contribuinte tem que olhar. Se para ele, dentro da operação que ele tem, se a cadeia dele de clientes, esses clientes desejam comprar, adquirir, seja mercadoria ou serviço, de alguém que gere crédito para ele, porque muitas empresas querem crédito para poder descontar do débito que eles vão ter lá na frente. Isso pode ocasionar uma preferência por contribuintes que não fossem do Simples, né? Então, a ideia é que, junto do imposto, né, sobre bens e serviços, que é o IBS, e a contribuição sobre bens e serviços, que é a CBS federal, IBS é estados e municípios, tivesse essa oportunidade para os contribuintes migrarem dentro da cadeia deles, optarem e falaram, para mim é melhor, os meus clientes querem adquirir de alguém que gere mais crédito. Ele tem a opção de ir para esse regime híbrido. Se não for, por exemplo, aquelas empresas que prestam serviços ou vendem mercadorias diretamente ao consumidor final, em tese...
0: É
7: mantê-lo no Simples puro, né? Porque ele não tem a necessidade de gerar crédito para o consumidor final. Então, o débito dele é menor como Simples.
0: Entendi.
7: Puro, né?
1: O senhor disse que não tem uma fórmula, né, para todo mundo, mas esse sistema de créditos pode fazer com que uma empresa do Simples se torne menos competitiva diante de empresas que estão no regime normal de tributação?
7: Justamente o menos competitivo seria de acordo com a cadeia. Se uma empresa que vai, ou o cliente, né, ele tem a opção de ele vai olhar, ele tem dois fornecedores para ele escolher para comprar. Se as duas mercadorias custarem R$100, ele vai olhar quem está no Simples e quem está com o regime regular de IBS-CBS, seja híbrido, lucro presumido. Por quê? Porque ele vai ter mais crédito. Então, compensa ele pagar os R$100 e ter o crédito do que ele pagar os R$100 e não ter crédito, ou ter menos crédito, porque o Simples ele gera um pouquinho um crédito menor, né? É limitado ao valor do montante devido. Então, como o débito é menor, o crédito de quem adquire também é menor. Não sei se ficou claro?
0: Então, ele vai ter que entender, né, como funciona o negócio dele para poder ver em qual situação melhor ele se encaixa.
7: Justamente, é um estudo, um planejamento, procurar uma assessoria tributária, contábil, né, profissionais que possam ajudá-los a planejar, verificar. Cada empresa precisa verificar o seu negócio, a sua operação, para ver aonde ele vai ficar melhor.
1: E ele tem de 1º a 30 de setembro para fazer isso. Se ele não fizer, ocorre algum problema?
7: O problema é que ele fica fora em 2027, né? Então, o que a gente tem conversado e falado é que assim, a janela abre em setembro e existe uma oportunidade de desistência até 30 de novembro, é a data que está hoje, né? Então, o contribuinte pode, mesmo está em dúvida, não deu tempo de planejar, não consegui ainda, faça a opção, seja do regime pelo Simples, faça opção pelo regime regular, se houver a possibilidade de que ele vê que aquilo pode encaixar. E se eles entenderem com 2 meses a mais de planejamento de que aquilo não vale a pena, ele vai ter oportunidade de desistir. Então, assim, o prejuízo dele é ele perder realmente uma janela em 2027. Então, essa é a nossa preocupação, para que ele já se planeje ao máximo para saber o que vai acontecer em 2027. Tem que saber em setembro.
1: A gente está falando de empresas. Essa mudança impacta os MEIs, o microempreendedor individual?
7: Para o MEI não mudou. O MEI continua fazendo opção em janeiro, com aquele lá no meio do mês, efeito retroativo, da mesma forma. Então, eles não precisam se preocupar tanto agora com setembro.
0: Tá ótimo. Só para a gente encerrar, então. É um modelo que vai trazer mais transparência na arrecadação de impostos, tudo mais, mas não necessariamente vai... Não são impostos novos para o empresário, né?
7: Não. Como havia citado antes, né? É como se mudasse o nome dos tributos, mas mudando também toda a estrutura e toda a dinâmica do cálculo, enfim, de todas as regras, né, aplicáveis.
1: Muito bem, nós conversamos com o Tiago Esfredo, chefe da equipe nacional do Simples da Receita Federal. Muito obrigado pela entrevista à Voz do Brasil.
7: Eu que agradeço. Obrigado.
0: Foi publicada hoje no Diário Oficial lei que autoriza em caráter extraordinário a redução de tributos federais sobre combustíveis.
1: O objetivo é reduzir os efeitos do choque no mercado internacional de energia decorrente do conflito no Oriente Médio.
0: A norma também estabelece medidas de proteção tributária ao etanol, cria crédito fiscal para projetos de produção de fertilizantes e prevê benefícios para setores estratégicos, como minerais críticos.
1: Hoje foi o último dia da 17ª Conferência das Partes da Convenção das Nações Unidas para o Combate à Desertificação, a COP17.
0: O encontro foi realizado em Ulan-Ambatar, na Mongólia, entre 17 e 28 de agosto.
1: E o Brasil apresentou como meta de recuperação de áreas degradadas até 2030.
3: Manejo e restauração de florestas em terras secas, recuperação de áreas degradadas e educação ambiental foram alguns dos temas discutidos na 17ª Conferência das Partes da Convenção das Nações Unidas para o Combate à Desertificação. Realizada entre 17 e 28 de agosto na Mongólia, a COP17 reuniu representantes de 197 países, incluindo o Brasil. Na ocasião, o país apresentou como meta a recuperação de mais de 350 milhões de hectares de áreas degradadas até 2030. Alexandre Henrique Bezerra, diretor do Departamento de Combate à Desertificação e Mitigação dos Efeitos da Seca no Ministério do Meio Ambiente e Mudança do Clima, comentou que o compromisso assumido pelo Brasil está alinhado à agenda global.
8: É como se fosse uma grande meta que a Convenção estabeleceu para garantir que a gente avance na agenda de restauração de terras degradadas, de redução do processo de degradação, obviamente está associado ao combate ao desmatamento, ao combate às queimadas criminosas, e vai contribuir para a grande meta global, que é de 1 bilhão e 500 milhões de hectares sendo restaurados, conservados até 2030.
3: Durante a COP17, a delegação brasileira apresentou o Plano de Ação de Combate à Desertificação, que inclui a recuperação dos recursos naturais, adaptação às mudanças do clima, desenvolvimento sustentável e participação das populações que vivem em áreas suscetíveis. Segundo o presidente do Centro de Pesquisas Ambientais do Nordeste, Severino Ribeiro, os riscos apresentados pelo processo de desertificação dos solos ultrapassam a questão ambiental.
9: A desertificação, ela não apenas afeta negativamente a biodiversidade, as árvores, os animais. Ela afeta diretamente o bem-estar humano. Porque se eu esgoto a capacidade que o solo tem de produzir, por exemplo, alimentos, eu estou colocando em risco uma série de atividades econômicas que dependem desse solo sadio, produtivo.
3: O Brasil integra a Convenção das Nações Unidas para o Combate à Desertificação desde 1997. Além de representantes dos 197 países, a COP deste ano reuniu organizações internacionais, sociedade civil, setor privado, comunidade científica, povos indígenas e comunidades locais. Reportagem Gabriela Noronha.
0: Até domingo, indígenas da região Marayuá, no Amazonas, serão assistidos com atendimento médico especializado para a realização de consultas e exames.
1: Nesta etapa, estão previstos 800 atendimentos especializados, como explica a secretária de Saúde Indígena, Lucinha Tremembé.
10: Levando especialidades como pediatria, ginecologia, oftalmologia, saúde da mulher como um todo, clínica geral, entre exames, consultas, diminuindo assim tanto o tempo de espera dessas pessoas na fila de regulação, mas também diminuindo que essas populações que têm peculiaridades culturais específicas saiam de seus territórios, das suas aldeias, para ir para as cidades grandes.
0: As ações no estado ocorreram durante todo o mês de agosto, também nos povos Yanomami, em Boa Vista, e no território Pirã, no Amazonas.
1: Segundo o Ministério da Saúde, a expectativa é realizar cerca de 4 mil atendimentos especializados na região.
0: O Centro Nacional de Monitoramento e Alertas de Desastres Naturais, o CEMADEM, oferece uma plataforma que permite acompanhar a situação da seca em diferentes regiões do Brasil.
1: É possível consultar informações por município e acompanhar a evolução da estiagem ao longo do tempo.
0: Um dos principais indicadores é o Índice Integrado de Seca, que considera dados como chuva, umidade do solo e condições da vegetação.
1: O acesso é gratuito e está disponível no endereço alertasecas.cemadem.gov.
0: A voz pelo Brasil. Céu aberto, pouca chuva e paisagens que ganham novos contornos. É época da seca no Cerrado, que também deve movimentar o turismo.
1: Na Chapada dos Veadeiros, em Goiás, a expectativa é de mais visitantes em busca das cachoeiras, dos rios e das trilhas da região.
0: O parque é gerido pelo ICMBio, o Instituto Chico Mendes de Conservação da Biodiversidade, em parceria com a iniciativa privada.
1: E o turismo também movimenta as comunidades locais, como a Calunga, que oferece experiências de base comunitária.
3: No Parque Nacional da Chapada dos Veadeiros, em Goiás, a paisagem muda conforme a estação. Na época das chuvas, cachoeiras e rios ganham volume. Já no período da seca, a água diminui, o céu fica limpo e o cerrado revela outras cores, outros caminhos e outras possibilidades de vivência. É um período que exige atenção redobrada com as queimadas, mas que também pode ser aproveitado pelo turismo. A região do Parque Nacional da Chapada dos Veadeiros é compartilhada entre o Instituto Chico Mendes de Conservação da Biodiversidade, o ICMBio, e a iniciativa privada, que hoje é responsável pela administração do parque. Com isso, a preservação da área caminha ao lado da visitação e da atividade turística. E quem percorre as trilhas nessa época do ano percebe que a seca também tem suas vantagens. É o que conta o guia Adão dos Santos Rosa, que também trabalha como brigadista e monitora a região durante o período de estiagem.
11: Nesse período de seca que é o ideal, né? Que você vai encontrar as águas, né? Tudo cristalina, tudo verdeada, né? Porque no período de chuva não é, assim, não é confiável, né? Aqui a mesma hora que não está chovendo, chove, né? Todas essas cachoeiras que eu te falei aí, era pra dar pra nadar, né?
3: Caminhar pela chapada durante a seca é também perceber essas mudanças de perto. O som da água pode ficar mais distante, o chão fica coberto de folhas secas e o cerrado, que parece dormir em alguns trechos, continua cheio de vida. Mas a experiência de conhecer a Chapada não termina nas diversas opções de trilhas. Para quem quer ir além dos cartões postais, o turismo de base comunitária aproxima o visitante de quem vive no território. Uma das formas de fazer isso é dentro da própria casa dos moradores. No território Calunga, a comunidade Vão do Moleque, localizada na zona rural de Cavalcante, é a maior de Goiás. E é lá que está a dona Santina Cesário dos Santos, que recebe turistas em casa e transforma a hospedagem em uma experiência inesquecível.
12: Aí oferece café da manhã, almoço, almojante, se você quiser. Mais tarde tem um docinho, tem doce também. E eu tenho meus produtos calmos que eu faço, com geleia. Se quiser levar também para conhecer, para levar para saborear depois na sua casa, tem também.
3: Ainda segundo dona Santina, para o visitante, é uma oportunidade de conhecer a Chapada por outro ângulo. Para a comunidade, o turismo representa renda, valorização da cultura e uma forma de manter vivas as tradições do território.
12: As pessoas que vêm aqui amam, volta, todo mundo querendo voltar. Falando que vai tornar a voltar, outros vêm embora chorando, porque aqui é uma paisagem, sabe? Depois chegou aqui, é só alegria, muita água, bem fresquinho. Além de que o tempo está ficando mais quente agora, devido ao tempo, né? Mas não tem barulho nenhum, silêncio, exama.
3: E entre trilhas, águas, casas e histórias, o visitante descobre que conhecer um destino também pode ser uma forma de ajudar a preservá-lo e colecionar memórias. Com sonorização de Reinaldo dos Santos, reportagem Karine Melo.
0: Na próxima sexta-feira, às vésperas da independência, nós vamos falar sobre a Estrada Real, uma das maiores rotas turísticas do Brasil, que liga o interior de Minas Gerais ao litoral do Rio de Janeiro e São Paulo.
1: Vamos falar um pouco da história, quando no século XVIII, a coroa portuguesa pavimentou esses caminhos para transportar e fiscalizar o ouro e os diamantes extraídos das minas. Hoje, o trajeto preserva cidades históricas, igrejas barrocas e calçamentos de pedra da época colonial.
0: E essas foram as notícias do governo federal.
1: Uma realização da Secretaria de Comunicação Social da Presidência da República.
0: Com produção da empresa Brasil de Comunicação.
1: Fique agora com as notícias do Poder Judiciário e do Congresso Nacional. Boa noite, um bom fim de semana.
0: A gente volta na segunda-feira. Boa noite.
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15: Presidente do STF e CNJ, ministro Edson Fachin, reforça as ações no combate à violência contra a mulher.
16: STJ garante em ações penais prazo em dobro e intimação pessoal a núcleos de prática jurídica.
15: Homem trans é indenizado por sofrer assédio sexual e transfobia.
16: Boa noite, eu sou o Arthur Filho.
15: E eu sou Walter Lima.
16: O presidente do Supremo Tribunal Federal e do Conselho Nacional de Justiça, o CNJ, ministro Edson Fachin, destacou a importância de proteger as meninas brasileiras e garantir que cresçam com liberdade, dignidade e segurança.
15: Ele participou hoje da jornada Maria da Penha em Campo Grande, Mato Grosso do Sul.
17: Toda a infância deveria ser feita de achadouros, de descobertas, de sonhos, de brincadeiras e de afetos, nunca de marcas de violência.
16: Um homem trans que trabalhava numa empresa de alimentos na Paraíba foi indenizado por assédio sexual e transfobia.
15: A Justiça do Trabalho adotou o protocolo antidiscriminatório da Corte Interamericana de Direitos Humanos. Samanta Flor.
18: A segunda turma do TRT da Paraíba entendeu que, em casos de assédio sexual, o depoimento da vítima é uma prova fundamental e vale por si só, já que esse tipo de violência quase sempre acontece sem testemunhas. Os desembargadores também consideraram comprovado o tratamento hostil e transfóbico do empresário contra o trabalhador. Além das duas indenizações, a empresa terá ainda de reconhecer o vínculo de emprego e pagar adicional de insalubridade. Ainda cabe recurso.
16: Corte Especial do STJ decide que núcleos de prática jurídica das faculdades de direito públicas ou privadas têm prazo em dobro para recorrer.
15: A regra já incluía os processos da área civil. Fátima Uchoa.
19: A Corte Especial do STJ entendeu que os advogados integrantes dos núcleos também têm a prerrogativa de serem intimados pessoalmente dos atos processuais. Segundo o relator ministro Luiz Felipe Salomão, o Código de Processo Civil, ao ampliar o alcance da prerrogativa da Defensoria Pública, busca compensar a estrutura limitada dos núcleos de prática jurídica, garantindo condições de igualdade na defesa dos assistidos, efetivando o princípio constitucional de acesso à justiça. Assim como não existe norma específica na lei processual penal, o dispositivo foi aplicado por analogia.
16: Prazo da Justiça Eleitoral para nomeação de mesários, pessoal de apoio logístico e auxiliares de auditoria que irão atuar nas eleições gerais 2026 encerra hoje, sexta-feira.
15: As nomeações incluem as sessões de voto em trânsito e as instaladas em estabelecimentos penais e unidades de internação de adolescentes. Vitor Struck.
20: O Tribunal Superior Eleitoral encerra nesta sexta-feira o prazo para nomeações de mesárias e mesários, membros das equipes de apoio logístico e auxiliares de auditoria das eleições. Os nomes devem ser publicados em edital pelos juízes e juízas das zonas eleitorais. Partidos políticos, federações partidárias e coligações têm até 5 dias para apresentar contestações. O mesmo prazo concedido para a recusa dos nomeados. Esta sexta-feira também é o último dia para que mesárias e mesários, pessoal de apoio e agentes das forças de segurança habilitem a votação em sessão distinta da de origem.
16: Justiça condena dois réus por corrupção e lavagem de dinheiro em obra de hospital no Paraná.
15: Decisão atende a pedidos do Ministério Público Federal. Sabrine Menezes.
4: De acordo com as investigações, um ex-servidor do município e o sócio-administrador de uma corretora envolvidos na construção do Hospital Regional de Toledo fracionavam os valores desviados da obra em depósitos menores para dificultar o rastreamento dos recursos. Segundo a sentença, o esquema provocou prejuízo de mais de R$1 milhão para os cofres públicos. Os réus foram condenados à pena de 11 anos de reclusão em regime inicial fechado, além do pagamento de multa e reparação dos danos em valor correspondente a pouco mais de R$2 milhões.
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16: A você uma boa noite.
15: Bom fim de semana e até segunda-feira.
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21: Está no ar o Jornal do Senado.
22: Eu sou Paula Groba.
23: E eu sou Ricardo Nakaoka.
22: E estes são os destaques de hoje do Jornal do Senado, que começa agora.
23: Escala 6x1. Redução da jornada para 40 horas semanais está pronta para votação.
22: Senadora Leila Barros vai relatar MP que zera taxa sobre compras internacionais.
23: Eleições 2026. Atenção aos votos para o Senado. Neste ano, são duas vagas.
22: Boa noite.
23: Boa noite.
22: Trabalhar menos, descansar mais e sem perder salário. A proposta que pode mudar a jornada dos trabalhadores brasileiros está pronta para ser votada na Comissão de Constituição e Justiça do Senado. A votação deve ocorrer na próxima semana.
23: A PEC reduz de 44 para 40 horas a jornada máxima semanal e garante 2 dias de descanso por semana, sem redução de salário. O relator da proposta sobre o fim da escala 6x1 recomenda a aprovação do texto que veio da Câmara e rejeita as emendas apresentadas pelos senadores. A reportagem é de Bruno Lourenço.
24: Em sessão no Senado Federal, o presidente da União Geral dos Trabalhadores, Ricardo Patá, afirmou que categorias como a dos comerciários mal têm tempo de ver a família por conta da escala de 6 dias de trabalho por apenas 1 de descanso, e defendeu a PEC.
25: Não é isso que nós queremos. Nós queremos ter um país cidadão e um país não de castas.
24: Já o presidente da Federação do Comércio de Bens, Serviços e Turismo do Estado de São Paulo, Ivo Dall'Acqua, alertou que não existe uma única realidade empresarial e a redução da jornada deveria acontecer por meio de negociação coletiva.
25: O pequeno comércio do interior enfrenta desafios diferentes daqueles de uma empresa exportadora. As necessidades do comércio atacadista não são as mesmas do varejista.
24: De acordo com o texto já aprovado na Câmara dos Deputados, a transição será gradual. 2 meses após a promulgação da futura emenda constitucional, o teto da jornada semanal cairá para 42 horas com 2 dias de folga. Ao final de um ano, o limite máximo será fixado definitivamente em 40 horas semanais.
22: E a senadora Leila Barros foi escolhida como a relatora da comissão da medida provisória que acabou com a chamada taxa das blusinhas. O presidente do colegiado é o deputado Reginaldo Lopes.
23: A próxima reunião da comissão que analisa a MP será na segunda-feira, quando pode ser apresentado e votado o relatório de Leila. Repórter Rodrigo Rezende.
26: A chamada taxa das blusinhas é o imposto de importação de 20% cobrado sobre compras internacionais de até $50, cerca de R$250. A cobrança foi criada em 2024 e suspensa em maio deste ano pela medida provisória 1357. A relatoria da comissão que analisa a MP ficou com a senadora Leila Barros, do PDT do Distrito Federal. Ela afirmou que concorda com o texto inicial da medida, mas irá ouvir a todos os setores produtivos para a construção do relatório.
27: É isso que eu quero deixar muito claro, que é uma característica minha de conversar com todos, ouvir a todos, mas o texto inicial que já foi apresentado para nós já nos agrada, mas não abriremos mão de conversar com todos.
26: A próxima reunião da comissão, na qual deve ser apresentado o relatório, será nesta segunda-feira, 31 de agosto, às 16h. Nesse mesmo dia, deputados e senadores da comissão podem votar o texto. A ideia é que a MP seja aprovada na Câmara e no Senado durante o esforço concentrado que ocorrerá até 4 de setembro, antes do prazo de perda de validade da medida, que é 8 de setembro.
22: Avançou no Congresso a medida provisória que cria uma nova linha de crédito para motociclistas profissionais.
23: O texto foi aprovado pela comissão mista e seguiu para a votação em plenário. Repórter Patrícia Oliveira.
2: No caso dos motociclistas, o dinheiro poderá ser usado na compra de motocicletas, motonetas e ciclomotores novos. Também poderão ser financiadas motos e bicicletas elétricas, além de equipamentos e infraestrutura ligados à atividade. O relatório aprovado incluiu também o transporte escolar e definiu ações específicas para profissionais mulheres e pessoas com deficiência. Para a presidente da comissão, senadora Leila Barros, do PDT do Distrito Federal, a medida provisória ajuda a melhorar as condições de trabalho desses profissionais.
5: Para milhões de brasileiros, o veículo não é um bem de consumo, é um instrumento de trabalho. É o que coloca comida na mesa e sustenta uma família.
2: Para ter acesso ao financiamento, entregadores e motociclistas que trabalham por aplicativos terão de comprovar pelo menos 6 meses de cadastro na plataforma e um mínimo de 100 corridas ou entregas. Cada beneficiário poderá financiar apenas um veículo. A medida provisória ainda precisa ser aprovada pelos plenários da Câmara e do Senado.
22: Um projeto que começa a ser analisado pelo Senado pode dar mais transparência ao processo de registro de medicamentos para doenças raras.
23: A proposta obriga a Anvisa a tornar público cada passo da análise dos pedidos de registro, para que pacientes, famílias e profissionais de saúde saibam em que etapa está o processo. A medida não muda a autonomia técnico-científica da agência. Repórter Márcio Maturana.
6: O novo projeto foi anunciado pelo senador Hermes Klan, do PL de Santa Catarina, na quinta-feira, durante uma audiência pública na Comissão de Direitos Humanos sobre a suspensão de um medicamento para a distrofia muscular de Duchenne.
7: Acabo de dar entrada em um projeto de lei para aumentar a transparência da Anvisa nos processos de registros de medicamentos destinados a doenças raras, trazendo segurança e informação a todos.
6: Doenças raras atingem cerca de 13 milhões de brasileiros. Quando existe tratamento, os remédios costumam ser caros e precisam passar por um processo de testes até a aprovação pela Anvisa. O objetivo do projeto é dar previsibilidade a pacientes, famílias e profissionais de saúde sem interferir na autonomia técnico-científica da Anvisa.
8: Eleições 2026.
22: O Tribunal Superior Eleitoral e o Google fecharam um acordo para identificar o uso ilegal de inteligência artificial nas eleições.
23: Uma ferramenta vai identificar o uso indevido de imagens de candidatos. Repórter Pedro Pincer.
9: A tecnologia chamada de Likeness ID está disponível para usuários maiores de 18 anos e é capaz de identificar conteúdos gerados por inteligência artificial que reproduzem a imagem de uma pessoa. A iniciativa busca ampliar a capacidade de rastreio no YouTube de materiais sintéticos e falsos que explorem indevidamente a identidade de quem está na disputa eleitoral. O presidente do TSE, ministro Cássio Nunes Marques, afirmou que a iniciativa busca preservar direitos fundamentais no ambiente da internet e contribuir para a confiança nas eleições.
10: O momento em que celebramos essa parceria é crucial. Isso porque é de conhecimento comum o potencial danoso do mau uso da inteligência artificial generativa.
9: Para aderir ao sistema, a candidata ou o candidato precisa ter uma conta no YouTube e acessar o YouTube Studio, na área destinada à busca de conteúdo por semelhança. Depois de um cadastro, a plataforma cria um registro biométrico da aparência do usuário. Cabe ao candidato analisar o material localizado e decidir se houve uso indevido da sua imagem. Se entender que sim, poderá solicitar a remoção. Havendo violação das regras da plataforma, o conteúdo poderá ser retirado do ar.
22: E neste ano, o eleitor vai votar em 2 senadores, mas atenção, são 2 senadores diferentes, um voto para cada candidato ou candidata. Primeiro, o eleitor escolherá um candidato e confirmará a escolha. Em seguida, registrará o outro voto. Se o eleitor repetir o mesmo número nas 2 oportunidades, apenas o primeiro voto será considerado válido. O segundo será anulado automaticamente pela urna eletrônica.
23: E para ajudar o cidadão a se informar melhor, o Senado Federal criou uma página especial para cobertura das eleições. O site pode ser acessado por meio do endereço link.senado.leg.br/eleicoins. Com trabalhos técnicos de Eliseu Caires, o Jornal do Senado fica por aqui. Acompanhe agora as notícias do Tribunal de Contas da União e da Câmara dos Deputados. Boa noite.
22: Boa noite e um bom fim de semana.
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1: Nos dias 31 de agosto e 1º de setembro, o Tribunal de Contas da União realiza seminários sobre o financiamento e a organização do SUS, o Sistema Único de Saúde. O encontro vai discutir como os recursos da área são distribuídos entre estados e municípios e os desafios para garantir financiamento sustentável. Outro ponto de destaque é a integração dos serviços de saúde e o atendimento por região. O objetivo é melhorar a organização da rede e garantir que os serviços funcionem de forma integrada. O seminário vai reunir gestores, especialistas e representantes das três esferas de governo para trocar experiências e discutir melhorias para o SUS. O evento será transmitido ao vivo pelo canal do Tribunal no YouTube. Saiba mais em tcu.gov.br.
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3: Câmara pode votar projeto que fixa idade máxima de 15 anos para táxis.
11: Hugo Mota pede que a população acompanhe o trabalho parlamentar.
3: Serviço de emergência médica deverá oferecer acessibilidade para surdos.
11: Boa noite. Os deputados analisam um projeto que obriga os serviços de emergência médica a oferecer acessibilidade para surdos. O texto já foi aprovado pelas comissões de saúde e de defesa dos direitos das pessoas com deficiência. Saiba mais sobre o assunto na reportagem de Mônica Tati.
12: Projeto em tramitação na Câmara prevê a criação de atendimento para pessoas surdas na urgência e emergência em hospitais de médio e grande porte. O projeto original previa a presença de intérprete de Libras, a língua brasileira de sinais. Mas a relatora na Comissão de Saúde, a deputada Rogéria Santos, do Republicanos da Bahia, modificou o texto. O relatório aprovado permite que os estabelecimentos adotem diferentes formas de atendimento acessível para pacientes surdos ou com deficiência auditiva, a fim de assegurar meios adequados de comunicação, como o uso de tecnologias digitais. Rogéria Santos lembra que a chegada aos serviços de urgência médica é um momento vulnerável para todas as pessoas.
13: É um momento que você está sentindo muita dor ou que você passou por um acidente. Imagine você chegar nesse ambiente e não conseguir se comunicar. E como é que isso é prejudicial ao socorro, à assistência de forma diligente, que tenha o objetivo de salvar aquela vida, porque a intensidade do que gerou aquela necessidade, a gente desconhece, porque só o profissional habilitado na medicina vai saber.
12: Rogéria Santos destaca que o Brasil tem aproximadamente 10 milhões de pessoas com deficiência auditiva, sendo que cerca de 2 milhões e 700 mil são completamente surdas. Segundo a deputada, o projeto garante a inclusão e acessibilidade ao permitir o pleno acesso à saúde. O projeto, que prevê serviço de intérprete para pessoas surdas ou com deficiência auditiva, ainda terá que ser votado pelas comissões de Finanças e Tributação e de Constituição e Justiça. Se for aprovado em todas, segue para a apreciação do Senado. Da Rádio Câmara de Brasília, Mônica Tati.
0: Saúde.
3: Projeto de Dani Cunha, do PL do Rio de Janeiro, impede a cobrança de consultas de retorno em atendimentos particulares e de planos de saúde. A proposta considera retorno a consulta destinada à análise de exames ou ao ajuste do tratamento iniciado anteriormente.
11: Dani Cunha esclarece que a regra vale apenas quando o novo atendimento estiver diretamente ligado à consulta inicial. O texto prevê multa para cobranças indevidas, mas ressalta que uma nova cobrança pode ser feita quando houver queixa clínica ou diagnóstico independente do primeiro atendimento.
0: Direitos humanos.
3: Dorinaldo Malafaia, do PDT do Amapá, defende a aprovação do projeto que transforma em lei os programas Envelhecer nos Territórios e Viva Mais Cidadania. Ele explica que o objetivo é evitar que as atividades sejam interrompidas por mudanças administrativas.
11: Dorinaldo Malafaia afirma que a proposta fortalece a rede de atendimento nos estados e municípios. O projeto prevê a formação de agentes locais para identificar violações de direitos, além de ações voltadas ao enfrentamento da violência e da discriminação contra pessoas idosas.
8: Eleições.
3: Em vigor há mais de 16 anos no Brasil, a lei da ficha limpa sofreu alterações que hoje são contestadas no Supremo Tribunal Federal. A reportagem é de Maria Neves.
4: A lei da ficha limpa, que nasceu de iniciativa popular ainda em 1993 e entrou em vigor em junho de 2010, completa 16 anos com alterações significativas e contestações no Supremo Tribunal Federal. O texto original prevê que políticos condenados à perda dos direitos políticos não podem concorrer novamente a cargos eletivos por até 16 anos. Esse é o caso de senadores que têm mandato de 8 anos. Um dos deputados que assinaram o projeto de lei na Câmara, o deputado Luiz Carlos Raule, do Podemos do Paraná, afirma que somente na eleição de 2024, a lei ajudou a barrar quase 2 mil candidaturas que tinham ficha suja. O parlamentar considera a norma um marco no combate à corrupção no Brasil.
14: Foi um reforço legislativo que fizemos para fortalecer a legislação de combate àqueles, né, realmente que mete a mão no jarro do dinheiro público. E o Brasil aprovou uma legislação que veio de iniciativa popular. 1,5 milhão de assinaturas foram apresentadas e essa é uma lei que pegou no Brasil. Eu acredito que hoje, nesses anos todos, próximo de 10 mil candidaturas sujas, de ficha suja, foram barrados pela legislação.
4: Pela lei de 2010, políticos condenados por crimes como lesão ao patrimônio público e enriquecimento ilícito não podem concorrer novamente durante todo o período restante do mandato e nos 8 anos seguintes. No entanto, outra lei que entrou em vigor em 2025 reduziu o prazo em que os políticos ficam inelegíveis para no máximo 12 anos. O texto do ano passado determina que o prazo de inelegibilidade começa com a condenação por um colegiado e será de 8 anos a partir de então, o que antecipa a contagem de prazo e reduz o tempo em que o político fica inelegível. Se houver outras condenações posteriores, a soma do período em que o candidato não pode concorrer a cargos eletivos deve ser limitado a 12 anos. No entanto, a lei mais recente prevê exceções a essa regra mais branda. Se a condenação ocorrer por crimes de maior gravidade, como lavagem de dinheiro, tráfico de drogas, terrorismo ou outros crimes hediondos, continua a valer a regra antiga, inelegibilidade de 8 anos contados a partir do cumprimento integral da pena. A lei aprovada em 2025 foi contestada pelo partido Rede Sustentabilidade no Supremo Tribunal Federal. A legenda alega que o mérito do texto aprovado na Câmara foi alterado pelo Senado, mas o projeto não retornou para a análise dos deputados, como determina a Constituição. O partido também sustenta no processo que o abrandamento das regras permite o retorno de políticos condenados por crimes graves à vida pública prematuramente. O deputado Chico Alencar, do PSOL do Rio de Janeiro, que já estava na Câmara na época da aprovação da lei da ficha limpa, defende que os ministros do Supremo decidam pela restauração do texto aprovado em 2010.
15: A lei é boa, ela é eficaz relativamente. Teria que retirar e derrubar esse facilitário, inclusive o tempo de inelegibilidade, que foi reduzido recentemente. através do próprio parlamento. Então, voltar à sua formatação original seria muito saudável. Eu espero que o Supremo Tribunal Federal decida com olho num preceito constitucional, que é a integridade, que é a ética pública, que é a qualidade da representação, a partir desse princípio constitucional da impessoalidade, da publicidade, da ética, da honestidade.
4: Um pedido de vista do ministro Gilmar Mendes, em maio deste ano, suspendeu o julgamento da ação no Supremo Tribunal Federal. Antes da interrupção da análise, a relatora do processo, ministra Carmen Lúcia, já havia votado a favor da manutenção da Lei da Ficha Limpa de 2010 nos principais pontos contestados pela rede. O único ministro a votar depois da relatora foi Luiz Fux, que concordou inteiramente com o voto de Carmen Lúcia. Da Rádio Câmara de Brasília, Maria Neves.
16: Segurança Pública.
11: André Fufuca, do PP do Maranhão, propõe criar a chamada culpa temerária no Código Penal, para casos em que a pessoa provoca um resultado sem intenção, mas deixa de tomar cuidados básicos diante de uma situação de risco.
3: A proposta de André Fufuca considera culpa temerária os casos em que há um risco grave.

0: E sugere a integração entre órgãos públicos e a criação de um Banco Nacional de Dados Estatísticos. Em casos de alto risco, o projeto permite medidas como monitoramento eletrônico do agressor e atendimento psicossocial prioritário.
1: Euclides Petersen, do Republicanos de Minas Gerais, é autor da proposta que facilita a responsabilização por crimes de violência patrimonial contra mulheres em situação de violência doméstica e familiar. A medida abrange casos de destruição, subtração ou retenção de bens, valores e documentos.
0: Pelo texto, esses crimes passariam a ser processados por ação penal pública incondicionada, sem necessidade de representação da vítima. Euclides Petersen explica que a mudança reduz os mecanismos de coerção que podem dificultar a denúncia e a responsabilização dos agressores.
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4: Votação.
1: O plenário da Câmara pode votar projeto que estabelece idade máxima de 15 anos para táxis. A proposta prevê também linhas de crédito para compra de carros novos, como informa o repórter Antônio Vital.
5: Ganhou um regime de urgência e pode ser votado a qualquer momento no plenário da Câmara, projeto que define limite de 15 anos de idade para veículos usados por taxistas. A proposta apresentada pelo deputado Dr. Luizinho, do PP do Rio de Janeiro, também cria linhas de financiamento público para a compra de táxis novos. Para o autor do projeto, a lei atual não estabelece critérios claros sobre a idade máxima dos veículos, nem prevê mecanismos de apoio financeiro para a renovação da frota. A justificativa para a proposta é de que a renovação da frota de táxis dá mais segurança para passageiros e motoristas, reduz a emissão de gases do efeito estufa e estimula a profissionalização dos taxistas. O projeto prevê que o governo federal ofereça linhas de crédito específicas para taxistas autorizados. O texto não estabelece as condições de financiamento, que serão definidas por um regulamento específico, mas prevê prazos de pagamento de até 15 anos. O regime de urgência para o projeto foi criticado por deputados do Novo e do Missão. Para a deputada Adriana Ventura, do Novo, de São Paulo, é preciso definir quem precisa de carros novos e as linhas de crédito podem ter impacto nos bancos públicos.
6: Outros aspectos são importantes, principalmente como está o estado de conservação. Eu, por exemplo, eu ando num carro que tem 14 anos de uso e ele está ótimo, maravilhoso e está tudo certo. Agora outros com 14 anos talvez não tenha. Então a gente acha que esse projeto, que a criação de linhas de crédito subsidiadas por instituições financeiras oficiais, transfere risco para o setor público.
5: Já deputados da base do governo votaram a favor do regime de urgência, como explicou a deputada Érica Cocai, do PT do Distrito Federal.
7: Este projeto, ele fala da idade máxima do veículo. É bom que se tenha a noção de que são veículos que rodam bastante, então, portanto, tem uma alta quilometragem. É diferente de um veículo que é usado de forma esporádica. Ao mesmo tempo, tem um financiamento para essa renovação da frota. Isso significa modernizar o serviço e, ao mesmo tempo, valorizar os taxistas.
5: Com o regime de urgência, o projeto que define limite de 15 anos de idade para táxis e cria linhas de financiamento para veículos novos pode ser votado diretamente no plenário da Câmara, sem passar pelas comissões permanentes da Casa. Além do projeto, aguarda a votação pela Câmara e pelo Senado, medida provisória que prevê o financiamento de veículos novos considerados sustentáveis por taxistas, motoristas de aplicativo e cooperativas. Ou seja, os motores precisam ser elétricos, híbridos, a etanol ou flex. Da Rádio Câmara, de Brasília, Antônio Vital.
4: Economia.
0: Lucas Ramos, do PSB de Pernambuco, defende o aumento do limite de receita para que transportadores autônomos de cargas possam ser enquadrados como microempreendedores individuais. A proposta eleva o teto anual de R$ 251 mil para R$ 400 mil.

0: reais e prevê atualização automática pelo IPCA.
1: Relator da matéria na Comissão de Indústria, Comércio e Serviços, Lucas Ramos avalia que a mudança torna o limite mais compatível com a realidade econômica dos caminhoneiros. O deputado reitera que os custos do setor também sofrem os efeitos da inflação.
2: Agricultura.
0: Zé Adriano, do PP do Acre, defende a aprovação de projeto que autoriza até 20 bilhões de reais para linhas de crédito destinadas à quitação de dívidas de produtores rurais afetados por perdas sucessivas. Ele informa que a medida inclui prejuízos sofridos entre 2020 e 2025.
1: O projeto de Zé Adriano retoma com ajustes o que estava previsto em medida provisória que perdeu a validade em fevereiro deste ano. O deputado argumenta que a renegociação das dívidas vai permitir que os produtores continuem a atividade agropecuária.
0: Júnior Ferrari, do PSD do Pará, apresentou projeto que aumenta as penas para quem falsificar, adulterar ou manipular ilegalmente alimentos. De acordo com o texto, a pena passa para reclusão de 10 a 15 anos, além de multa.
1: Júnior Ferrari alega que casos de contaminação e uso de componentes impróprios para o consumo têm se tornado mais frequentes. Para o deputado, a adulteração intencional de alimentos merece penas equivalentes às previstas para a falsificação de medicamentos.
2: Presidência.
0: O presidente da Câmara pediu que a população acompanhe o trabalho parlamentar ao longo do mandato e não apenas no momento do voto. Hugo Mota participou de uma premiação em Brasília, como informa a repórter Silvia Munhato.
3: O presidente da Câmara, Hugo Mota, pediu que os cidadãos acompanhem as atividades parlamentares em todos os anos de cada mandato, para que a avaliação não seja feita apenas na época das eleições. Ele ressaltou a importância dessa fiscalização em cerimônia do Prêmio Congresso em Foco 2026.
4: O que queremos dos nossos representantes? O que faz um bom deputado? O que define uma boa senadora? Perguntas como essas não podem ser feitas apenas de 4 em 4 anos, no momento do voto.
3: O Prêmio Congresso em Foco busca o reconhecimento dos parlamentares mais bem avaliados pelo público em geral e por especialistas. Mota afirmou que, como qualquer pessoa, os políticos também gostam de ter o trabalho reconhecido. Para a fiscalização do trabalho parlamentar, Hugo Mota explicou que a Câmara dos Deputados torna público todo o processo legislativo, como exige um sistema democrático. Para o presidente, cada cidadão terá uma maneira diferente de avaliar o que faz um bom parlamentar, porque são vários os pontos de vista. Mas diz que o importante é que isso não impeça a construção de consensos.
4: O parlamento existe para dar voz às muitas e legítimas divergências em nossa sociedade, mas também para que não percamos de vista o nosso senso de fraternidade. A ideia de que o futuro de cada cidadão está atrelado ao de todos os outros.
3: Os vencedores do Prêmio Congresso em Foco 2026 podem ser conhecidos na página do Congresso em Foco na internet. Da Rádio Câmara de Brasília, Silvia Munhato.
2: Trabalho.
1: Alexandre Guimarães, do MDB do Tocantins, apresentou o projeto que regulamenta as premiações em rodeios, festas do peão e eventos competitivos. A proposta obriga os organizadores a divulgar previamente os valores dos prêmios, as formas de pagamento e os critérios de distribuição.
0: Alexandre Guimarães alega que muitos participantes viajam, pagam inscrição e têm despesas com transporte e alimentação e, no final, o prêmio não cobre os custos. Para ele, a medida promove mais segurança jurídica, fortalece a transparência nas relações e valoriza os profissionais do segmento.
1: Termina agora o jornal Câmara dos Deputados, produzido pela Rádio Câmara, com trabalhos técnicos de Wellington Teles e apresentação de Val Monteiro e Luciana Vieira. Uma boa noite para você.
0: A Voz do Brasil está de volta na segunda-feira. Boa noite e bom fim de semana.
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10: 8:54.